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acho que a gente faz parte de um grande teatro. Cada um tem o seu papelzinho e cada um tem o seu coringa gravado, guardado dentro da manguinha aqui, para fazer a sua canastra na hora precisa. Então, na medida em que isso possa ser feito, a gente preserva alguns dados para o futuro que ninguém apupa no

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Ser artista não é querer estar na moda. 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Não é olhar para fora enquanto não se olha para dentro. 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Não ser perfeito, bem vestido ou requintado, mas trazer o bem ao peito. 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

0: São 7 horas. 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
1: Bom dia, boa terça-feira.
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3: 5 de maio, 1936. Ocupação de Addis Abeba pelo exército italiano. Foi nesta data que o general italiano Pietro Badoglio entrou em Addis Abeba, a capital da Etiópia, à frente do seu exército, numa operação que a propaganda do regime fascista apelidou de Marcha da Vontade Férrea. Chegava assim ao fim a Segunda Guerra Italo-Etíope, que marcou o sucesso do avanço de Mussolini no Médio Oriente, a partir da Somália e da Eritreia, já então colónias italianas. Foi uma guerra desigual que opôs o exército italiano, bem equipado e treinado, às forças do imperador Haile Selassie. Os etíopes, embora em número muito superior, não dispunham de material de guerra e de treino adequados para repelir as forças italianas. Foi uma guerra devastadora para a Etiópia, calculando-se o número total de perda de vidas humanas na ordem do 500.000, no decorrer da qual foram cometidas atrocidades e crimes de guerra por ambas as partes em conflito, nomeadamente o uso de gás venenoso e balas de fragmentação. A expansão italiana remontava a 1882, quando o Estado italiano nacionalizou a cidade de Assab, na atual Eritreia, que tinha sido adquirida por uma companhia de comércio ao sultão local. Foi a partir desta base, à beira do Mar Vermelho, que a Itália conseguiu gradualmente alargar os seus domínios na região até conseguir o controle de um vasto território correspondente a parte da atual Somália e da Eritreia. Nos finais do século XIX, os italianos tentaram invadir a Etiópia, mas sem sucesso. Conseguiram, contudo, anexar a Líbia, então sob domínio otomano, no decorrer da Primeira Guerra Mundial. A anexação da Etiópia era apenas uma peça nos sonhos expansionistas de Mussolini, que incluíam os Balcãs, o Egito, o Sudão e o Quénia. Entretanto, o imperador Haile Selassie regressou ao país e liderou a luta contra a ocupação italiana com o apoio dos aliados. Entrou em Addis Abeba a 5 de maio de 1941, exatamente 5 anos depois de o general Badoglio o ter feito. No final da guerra, a Itália reconheceu a independência da Etiópia e pagou uma indemnização de guerra.
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começamos com Balança, que está com força e que significa que terá força para superar todas as provas. O número da sorte é um 11. Carneiro, com o 3 de paus, que lhe diz para usar o seu espírito de iniciativa para avançar na sua carreira. O número da sorte é o 25. Capricórnio, com o as de copas, que indica que o amor pode trazer grandes surpresas para a sua vida. O número da sorte é o 37. Já Escorpião está com o Papa, que aconselha a agir com prudência e sabedoria. O número da sorte é o 5. Vamos então para Peixes, que está com 9 de espadas e que anuncia, assim, pode anunciar um mau pressentimento. Portanto, toça a sua intuição, deixe disso, pense no bem, vai tudo correr pelo melhor. O número da sorte é o 9. Touro, com o valete de copas, que o aconselha a refletir bem sobre aquilo que o faz feliz. O número da sorte é o 47. E Leão, com o 5 de espadas, que lhe diz para se concentrar naquilo que é mais importante para si. O número da sorte é o 31. Agora Aquário, com o rei de copas, que indica que pode concretizar uma coisa muito importante na sua vida. O número da sorte é o 45. E Gêmeos, está com o 4 de copas, que alerta para um possível desgosto. Vamos proteger o nosso coraçãozinho? Vamos a isso. O nosso número da sorte é o 40. Virgem, com o Sol, que anuncia sucesso nos seus projetos. Avance para a frente, é que é o caminho. O número da sorte é o 19. Vamos então para Caranguejo. Está com a Rainha de Paus, que significa que a sua vida material está favorecida. O número da sorte é o 35. E Sagitário, 7 de hoje, que lhe diz que tem muito trabalho pela frente. Mãos à obra. O número da sorte é o 7.

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7: O pulso da sua comunidade no bloco da Informação Regional. Na quinta-feira, dia 14 de maio, inserida nas comemorações do feriado municipal, a Câmara Municipal de Vouzela realizará uma sessão solene no Salão Nobre dos Passos do Concelho para homenagear personalidades e entidades que se destacaram pelo contributo à comunidade. Entre os distinguidos, aprovados por unanimidade pelo Executivo Municipal, encontram-se o Padre António Sousa, reconhecido pelas suas 5 décadas de dedicação ao sacerdócio no concelho, e o Grupo Vozes da Terra, premiado pelo trabalho de mais de 30 anos na preservação e divulgação da música tradicional portuguesa. A cerimónia assinalará também os 50 anos da Escola Secundária de Vouzela, sublinhando a sua importância histórica na formação educativa e humana de várias gerações da região. Além disso, será prestada homenagem a Rui Ladeira pelo seu extenso percurso autárquico como Presidente da Câmara, Vereador e Presidente da Assembleia Municipal, sendo destacado pelo atual Presidente da Câmara, Carlos Oliveira, como uma figura de referência e proximidade que deixou um legado visível no desenvolvimento do concelho. Manhoz e São Pedro do Sul preparam-se para acolher, neste fim de semana de 9 e 10 de maio, a 11ª edição da Festa da Vitela, um evento que celebra a excelência da gastronomia regional e as tradições rurais do concelho. O certame oferece um programa diversificado que combina a componente culinária com a animação cultural, destacando-se o espaço de restauração e vinhos, onde a Vitela de Lafões assume o protagonismo, e a realização de show cookings que demonstram a versatilidade deste produto endógeno. Os visitantes poderão ainda explorar a venda de produtos locais, visitar a Quintinha e assistir à Mostra Cultural de Manhoz, mergulhando na identidade etnográfica da região. Para além da vertente gastronómica, o evento aposta numa forte componente de entretenimento e contacto com a natureza. O cartaz inclui um percurso pedestre que convida à descoberta das paisagens locais, além do tradicional cortejo etnográfico e da emblemática chega de bois, momentos que preservam os costumes ancestrais da comunidade. A animação musical será uma constante ao longo dos 2 dias de festa, reforçando o ambiente festivo que atrai anualmente centenas de pessoas a São Pedro do Sul. Está patente no Museu Municipal de Oliveira de Frades uma exposição de Juliana Ferreira, constituída por 8 pinturas de grande escala, com cores vibrantes e símbolos que convidam à reflexão, numa experiência artística intensa e imersiva. Entre fundos de cor vibrante, silhuetas humanas, vegetais e palavras que funcionam como códigos visuais, Juliana Ferreira constrói um universo onde gesto e símbolo se equilibram, dando forma a uma linguagem simultaneamente visceral e contida. A mostra pode ser visitada até o dia 15 de maio. O município de Viseu aprovou recentemente, em reunião de Câmara, um contrato de comodato com a E-Redes para o resgate do icónico Museu de Eletricidade da EDP, localizado no campo de Viriato. Este acordo, válido por 10 anos e sem custos de cedência, permite à autarquia recuperar um ativo patrimonial de elevado valor histórico que se encontrava inativo. O objetivo do presidente, João Azevedo, é potenciar e dignificar o espaço, colocando-o à disposição dos cidadãos para atividades culturais e de lazer, após a realização de intervenções de manutenção necessárias, como a reparação do telhado. O edifício, originalmente conhecido como Central Elétrica da Ribeira, entrou em funcionamento no início do século XX e foi um marco fundamental para o desenvolvimento urbano de Viseu, ao substituir sistemas primários de iluminação a petróleo e carbureto pela produção de eletricidade a carvão. Com uma área total de 765 metros quadrados, o imóvel preserva a memória coletiva da evolução tecnológica da cidade. Através desta cedência, a autarquia pretende salvaguardar a identidade deste imóvel de arquitetura industrial característica, garantindo a sua preservação e integração na vida pública da comunidade. A informação regional regressa no próximo bloco. Desejo-lhe uma excelente terça-feira.
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0: Vamos saber o que prevê o Instituto Português do Mar e da Atmosfera no que respeita à meteorologia para terça-feira, 5 de maio. Previsão de céu com períodos de muita nebulosidade, tornando-se pouco nublado a partir do final da tarde e apresentando-se pouco nublado ou limpo na costa sul do Algarve. Prevêem-se aguaceiros dispersos no norte e centro até ao meio da tarde, também com possibilidade de ocorrência de trovoadas, mas apenas na região norte. Vento fraco a moderado, até 30 km hora, sendo por vezes forte, até 40 km hora nas terras altas e também na faixa costeira ocidental a partir da tarde, sendo temporariamente de sudoeste na costa sul do Algarve, também durante a tarde. Quanto às temperaturas máximas previstas, são de 17 graus para o Porto, 19 para Coimbra, 20 para Lisboa, 21 para Santarém e 24 para Faro.
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1: David Bisbal lançou Viver Assim é Morrer de Amor, o seu novo single de introdução ao próximo álbum de estúdio. Trata-se de uma nova interpretação, cuidada, do clássico intemporal de Camilo Sesto, com a qual o artista inaugura uma nova fase artística marcada pela elegância e por um som mais sofisticado. Nesta nova versão, David Bisbal revela uma vez mais o seu estilo crooner, apostando na excelência vocal, em arranjos refinados e na emoção.

0: São 8 horas. 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
1: Viva! Boa terça-feira. O Dia Mundial da Língua Portuguesa comemora-se a 5 de maio. Este dia celebra a projeção da quarta língua mais falada do mundo, com mais de 260 milhões de falantes. É a língua oficial de Angola, Brasil, Cabo Verde, Guiné-Bissau, Guiné Equatorial, Moçambique, Portugal, São Tomé e Príncipe e Timor-Leste. É também um dos idiomas oficiais de Macau. Existem importantes comunidades falantes do português na América do Norte. Estima-se que em 2050, quase 400 milhões de pessoas falam português. Hoje vamos dar os parabéns a uma cantora, compositora e multi-instrumentista britânica. Faz 38 anos e chama-se Adele. O seu álbum de estreia, 19, lançado em janeiro de 2009, foi bem recebido comercialmente pela crítica e certificado como disco platina 8 vezes no Reino Unido e 3 vezes nos Estados Unidos da América. Adele alcançou o auge da carreira ao lançar o seu segundo álbum, 21, com o qual superou diversos recordes e dominou os tops nos Estados Unidos da América e Reino Unido com o single Rolling in the Deep.

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1: Hello! Como é que é, malta? Está tudo bem? Vamos a mais um cuidado que ele está na cozinha? Vamos, vamos, vamos! Eu sou o Emanuel Moura. Trago-lhe hoje um bolo de amêndoa e ovos moles. É uma receita muito fácil e muito gostosa. Precisamos de 5 ovos, 2 chávenas de açúcar, 2 chávenas de farinha, 1 chávena de óleo, 1 colher de chá de fermento, 1 pitada de sal, 1/2 chávena de farinha de amêndoas e 1/2 colher de café de essência de baunilha. A preparação é fácil. Comece por ligar o forno a 180 graus. Depois bata os ovos com o açúcar. Junta a farinha com o fermento, as amêndoas, a pitada de sal, a essência de baunilha e o óleo. Bata tudo com uma batedeira, de forma a obter uma massa cheia de bolinhas de ar, leve e fofa. Unte uma forma com bastante margarina e polvilhe com farinha e leve ao forno a 180 graus durante 25 minutos. Passado este tempo, faça o teste do palito para ver se o bolo está bem cozido, depois deixe arrefecer e desenforme com cuidado. Para a cobertura dos ovos moles, precisamos de 200 gramas de açúcar, 8 gemas e 200 ml de água. Num tachinho, coloque o açúcar e a água, leve ao lume até ferver. Depois disso, cozinhe durante 10 minutos, desligue o lume e deixe arrefecer. Coloque depois as gemas numa tigela, bata as gemas com um garfo, junte-as à calda de açúcar, mexa rapidamente e leve de novo ao lume, mexendo sempre sem parar até obter uma consistência bem cremosa. Apague o lume e deixe arrefecer a mistura de ovos moles. Por fim, cubra o bolo com a mistura de doce de ovos e decore com amêndoas laminadas levemente tostadas. É muito, muito bom e já sabe, para voltar a ouvir esta e mais receitas, tem que ir ao podcast da sua rádio, que está lá tudo explicadinho. Está bem, pessoal? Portem-se bem! Tchau!
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12: O pulso da sua comunidade no bloco da Informação Regional. Na quinta-feira, dia 14 de maio, inserida nas comemorações do feriado municipal, a Câmara Municipal de Vouzela realizará uma sessão solene no Salão Nobre dos Passos do Conselho para homenagear personalidades e entidades que se destacaram pelo contributo à comunidade. Entre os distinguidos, aprovados por unanimidade pelo Executivo Municipal, encontram-se o Padre António Sousa, reconhecido pelas suas 5 décadas de dedicação ao sacerdócio no Conselho, e o grupo Vozes da Terra, premiado pelo trabalho de mais de 30 anos na preservação e divulgação da música tradicional portuguesa. A cerimónia assinalará também os 50 anos da Escola Secundária de Vouzela, sublinhando a sua importância histórica na formação educativa e humana de várias gerações da região. Além disso, será prestada homenagem a Rui Ladeira pelo seu extenso percurso autárquico como Presidente da Câmara, Vereador e Presidente da Assembleia Municipal, sendo destacado pelo atual Presidente da Câmara, Carlos Oliveira, como uma figura de referência e proximidade que deixou um legado visível no desenvolvimento do Conselho. Manhoce e São Pedro do Sul preparam-se para acolher, neste fim de semana de 9 e 10 de maio, a 11ª edição da Festa da Vitela, um evento que celebra a excelência da gastronomia regional e as tradições rurais do concelho. O certame oferece um programa diversificado que combina a componente culinária com a animação cultural, destacando-se o espaço de restauração e vinhos, onde a Vitela de Lafões assume o protagonismo, e a realização de show cookings que demonstram a versatilidade deste produto endógeno. Os visitantes poderão ainda explorar a venda de produtos locais, visitar a Quintinha e assistir à Mostra Cultural de Manhoce, mergulhando na identidade etnográfica da região. Para além da vertente gastronómica, o evento aposta numa forte componente de entretenimento e contacto com a natureza. O cartaz inclui um percurso pedestre que convida à descoberta das paisagens locais, além do tradicional cortejo etnográfico e da emblemática chega de bois, momentos que preservam os costumes ancestrais da comunidade. A animação musical será uma constante ao longo dos 2 dias de festa, reforçando o ambiente festivo que atrai anualmente centenas de pessoas a São Pedro do Sul. Está patente no Museu Municipal de Oliveira de Frades uma exposição de Juliana Ferreira, constituída por 8 pinturas de grande escala, com cores vibrantes e símbolos que convidam à reflexão, numa experiência artística intensa e imersiva. Entre fundos de cor vibrante, silhuetas humanas, vegetais e palavras que funcionam como códigos visuais, Juliana Ferreira constrói um universo onde gesto e símbolo se equilibram, dando forma a uma linguagem simultaneamente visceral e contida. A mostra pode ser visitada até o dia 15 de maio. O município de Viseu aprovou recentemente, em reunião de Câmara, um contrato de comodato com a E-Redes para o resgate do icónico Museu de Eletricidade da EDP, localizado no campo de Viriato. Este acordo, válido por 10 anos e sem custos de cedência, permite à autarquia recuperar um ativo patrimonial de elevado valor histórico que se encontrava inativo. O objetivo do presidente, João Azevedo, é potenciar e dignificar o espaço, colocando-o à disposição dos cidadãos para atividades culturais e de lazer, após a realização de intervenções de manutenção necessárias, como a reparação do telhado. O edifício, originalmente conhecido como Central Elétrica da Ribeira, entrou em funcionamento no início do século XX e foi um marco fundamental para o desenvolvimento urbano de Viseu, ao substituir sistemas primários de iluminação a petróleo e carbureto pela produção de eletricidade a carvão. Com uma área total de 765 metros quadrados, o imóvel preserva a memória coletiva da evolução tecnológica da cidade. Através desta cedência, a autarquia pretende salvaguardar a identidade deste imóvel de arquitetura industrial característica, garantindo a sua preservação e integração na vida pública da comunidade. A informação regional regressa no próximo bloco. Desejo-lhe uma excelente terça-feira.
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0: Vamos saber o que prevê o Instituto Português do Mar e da Atmosfera no que respeita à meteorologia para terça-feira, 5 de maio. Previsão de céu com períodos de muita nebulosidade, tornando-se pouco nublado a partir do final da tarde e apresentando-se pouco nublado ou limpo na costa sul do Algarve. Prevêem-se aguaceiros dispersos no norte e centro até ao meio da tarde, também com possibilidade de ocorrência de trovoadas, mas apenas na região norte. Vento fraco ou moderado, até 30 km/h, sendo por vezes forte, até 40 km/h nas terras altas e também na faixa costeira ocidental a partir da tarde, sendo temporariamente de sudoeste na costa sul do Algarve, também durante a tarde. Quanto às temperaturas máximas previstas, são de 17 graus para o Porto, 19 para Coimbra, 20 para Lisboa, 21 para Santarém e 24 para Faro.
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Deixo o Número Aqui é o mais recente single de Gustavo Reynas e marca o início de uma nova fase da sua carreira, servindo como primeiro passo até o lançamento do seu projeto de estreia. Um EP com edição prevista para maio deste ano, com um som pop distinto e uma estética que reflete a identidade do artista. Deixo o Número Aqui antecipa o que está para vir para Gustavo Reynas. Sente-se.

0: São 9 horas.
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1: Bom dia, boa terça-feira.
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3: José é um romance onde Rubem Fonseca entra pela personagem de José adentro, reconstruindo e misturando memórias e reflexões. Esta narrativa de autoficção oferece-nos a recordação possível de um passado que teima em apagar-se. Mas nem tudo é mal. O esquecimento também ajuda a suavizar e apaziguar o espírito. José, nos primeiros anos de vida, teve todos os confortos de gente rica. O pai e a mãe, ambos portugueses, davam-lhe a provar todas as iguarias daquela terra distante, as tripas à moda do Porto, o bacalhau e toda a sorte de alheiras e chouriços. Apesar de todos estes aromas que lhe povoavam o espírito, a sua alma vagueava pela Paris literária. José vivia nas ruas da velha cidade francesa, com as suas estalagens, mansardas, salões e princesas, cardeais e bispos, onde medravam intrigas, paixões, duelos e assassinatos. Era nesse mundo imaginário de heróis de capa e espada que o jovem construiu seu mundo interior. Mais tarde, vieram Camões, Essa, Júlio Diniz e muitos outros. A cidade do estado de Minas Gerais, onde vivia, era pequena demais para tantas leituras. Depois, veio a falência do negócio do pai e a pobreza que os levaria até o Rio de Janeiro. Aí, descobre a cidade, o mar, o cinema e as mulheres. Trabalha e estuda à noite e convive com a miséria e a violência. A cultura livresca, José vai juntar à cultura das ruas, que rapidamente absorve e com a qual interage. Como advogado, vai ter também um contato privilegiado com a realidade da pobreza e com as suas zonas de luz e sombra.
4: O episódio de hoje foi sobre o livro José, de Rubem Fonseca, da Sextante Editora, e contou com a leitura do podcast de Lu Almeida, que é escritora e nascida no Rio de Janeiro, Brasil. Boas leituras.
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1: I'm Still Standing é uma canção escrita por Elton John e Bernie Taupin para o álbum Too Low for Zero, de 1983. Na canção, o eu lírico fala sobre a superação de problemas na vida cotidiana. Uma vez creditada aos problemas pessoais de Elton John, na época do seu lançamento, a canção fala, na verdade, de momentos da vida de Bernie Taupin. O videoclipe foi gravado em Cannes e Nice, na Riviera Francesa. I'm Still Standing tornou-se um grande sucesso de John em ambos os lados do Atlântico, atingindo a 4ª posição no Reino Unido, 1º na Suíça e 12º nos Estados Unidos.

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1: És verdadeiro ou não és? Uma pessoa que não é sincera para a outra. Não, não.

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5: Está no ar o News Flash, com o essencial da informação para esta terça-feira, 5 de maio. O Grupo de Trabalho Interministerial, criado pelo Governo, apresenta hoje no Ministério da Administração Interna um estudo técnico-estratégico que propõe a evolução do CIRESP através de 33 recomendações focadas no reforço da autonomia energética e das redundâncias da rede. Com um investimento previsto de cerca de 36 milhões de euros e um prazo de execução de 18 meses, o plano visa consolidar as capacidades atuais e introduzir novas funcionalidades que garantam uma maior robustez e resiliência ao sistema de comunicações de emergência e segurança. No Dia Mundial da Higiene das Mãos, que se assinala hoje, a Direção-Geral da Saúde revelou que a taxa de adesão dos profissionais de saúde a esta prática atingiu 82,2% em 2025, o que representa um crescimento sustentado face aos cerca de 73% registados em 2015. Através do Programa de Prevenção e Controlo de Infecções e de Resistência aos Antimicrobianos, apurou-se que foram concretizadas 436.321 higienizações, num total de 530.512 oportunidades observadas, refletindo o esforço contínuo das equipas de saúde. Apesar da tendência positiva, a Direção-Geral da Saúde sublinha a importância de reforçar estratégias para alcançar níveis de excelência alinhados com os padrões internacionais. A greve nacional de 48 horas dos trabalhadores da saúde, convocada pelo Sindicato Nacional dos Trabalhadores dos Serviços e de Entidades com Fins Públicos, termina às 24 horas de hoje, após ter afetado consultas, cirurgias e serviços não urgentes em diversas unidades hospitalares. Com uma adesão inicial estimada em cerca de 60%, a paralisação teve um impacto desigual pelo país, causando adiamentos em hospitais como o de Santo António, no Porto, enquanto outras unidades, como Santa Maria em Lisboa, conseguiram manter o funcionamento parcial através de serviços mínimos. O preço da sardinha duplicou, em comparação com o ano anterior, um aumento impulsionado sobretudo pela subida do custo do gasóleo e pelas restrições nas cotas de pesca impostas ao setor. Perante este cenário, o Ministro da Agricultura e do Mar deslocou-se à Figueira da Foz para acompanhar uma jornada de faina, onde teve a oportunidade de ouvir diretamente as preocupações e queixas dos pescadores locais relativamente à sustentabilidade económica da atividade. José Manuel Fernandes mostrou-se convicto de que 2026 será um bom ano para os pescadores, para os portugueses que têm na sardinha um superalimento e para a indústria conserveira nacional. Tiago Oliveira, presidente da Agência para a Gestão Integrada de Fogos Rurais, há 9 anos, defende que Portugal está mais bem preparado para enfrentar incêndios desde 2017, mas alerta que a tempestade Christine agravou o cenário para este verão, exigindo uma resposta contínua na prevenção e na preparação da população. O especialista sublinha a necessidade de medidas estruturais de fundo, como incentivos aos proprietários, políticas fiscais fortes e uma visão da floresta como um ativo estratégico de alto rendimento. Para tal, Tiago Oliveira apela a um compromisso político alargado que se foque na definição das regras do jogo e na valorização do território. O ministro dos Negócios Estrangeiros do Irão criticou as operações militares dos Estados Unidos no Estreito de Hormuz, defendendo que não existem soluções militares para uma crise política. As tensões no Médio Oriente voltaram a aumentar após a mobilização anunciada pelo presidente norte-americano, Donald Trump, de usar meios militares para facilitar a passagem de navios presos no Estreito de Hormuz devido ao bloqueio iraniano. A Agência Internacional de Energia Atómica confirmou a existência de danos em equipamentos de monitorização meteorológica no Laboratório de Controlo de Radiação Externa da Central Natural de Zaporizhia, na Ucrânia, na sequência de um ataque com um drone ocorrido no passado domingo. Durante uma inspeção técnica realizada ontem, os especialistas do Organismo das Nações Unidas verificaram que parte do material de monitorização ficou inoperacional, o que levou o diretor-geral da agência, Rafael Grossi, a reforçar o apelo à contenção militar absoluta junto de instalações nucleares para salvaguardar a segurança global. O navio de cruzeiro que fazia a ligação entre a Argentina e Cabo Verde encontra-se retido ao largo do arquipélago desde domingo, após a detecção de um surto de síndrome respiratória aguda provocado por um antivírus. Até ao momento registaram-se 3 mortes e vários casos suspeitos, incluindo um passageiro internado em cuidados intensivos na África do Sul. Embora a Organização Mundial da Saúde tenha confirmado laboratoriamente apenas um caso, existem pelo menos mais 3 pessoas com sintomas. As autoridades cabo-verdianas impediram a atracagem da embarcação com medida de proteção de saúde pública em conformidade com as normas internacionais. E foi o essencial da informação para esta terça-feira, 5 de maio. Tenha a continuação de um ótimo dia.
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0: Vamos saber o que prevê o Instituto Português do Mar e da Atmosfera no que respeita à meteorologia para terça-feira, 5 de maio. Previsão de céu com períodos de muita nebulosidade, tornando-se pouco nublado a partir do final da tarde e apresentando-se pouco nublado ou limpo na costa sul do Algarve. Prevêem-se aguaceiros dispersos no norte e centro até ao meio da tarde, também com possibilidade de ocorrência de trovoadas, mas apenas na região norte. Vento fraco a moderado, até 30 km/h, sendo por vezes forte, até 40 km/h nas terras altas e também na faixa costeira ocidental a partir da tarde, sendo temporariamente de sudoeste na costa sul do Algarve, também durante a tarde. Quanto às temperaturas máximas previstas, são de 17 graus para o Porto, 19 para Coimbra, 20 para Lisboa, 21 para Santarém e 24 para Faro.
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David Bisbal lançou Viver Assim é Morrer de Amor, o seu novo single de introdução ao próximo álbum de estúdio. Trata-se de uma nova interpretação, cuidada, do clássico intemporal de Camilo Sesto, com a qual o artista inaugura uma nova fase artística marcada pela elegância e por um som mais sofisticado. Nesta nova versão, David Bisbal revela uma vez mais o seu estilo crooner, apostando na excelência vocal, em arranjos refinados e na emoção.

0: São 10 horas. 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

Olá, muito bom dia para todos os ouvintes da VFM. Cá estamos nós, uma vez mais, e o prometido é devido. Eu disse que hoje estava aqui às 10 da manhã e cá estou eu para lhe fazer companhia. E eu também espero que você esteja desse lado para me fazer companhia. Bom dia para si!

Está tudo bem consigo? Está tudo bem de saúde, de amor, de carinho, de fraternidade, de felicidade. Eu espero que você se sinta bem na nossa companhia, porque este é um mês de vitória. Seja bem-vindo a este mês e a este programa da VFM. Mês de vitória, mês de amor, isso pedimos nós ao Senhor. Mês de bênçãos, mês de luz, mês de paz e mês de música. Mês de música, porque a música faz parte da vida de cada um de nós.

A maior lição que eu tive no ano de 2025, porque estamos em 2026, e eu digo que a maior lição que eu tive no ano que acabou e que estou a ter agora no ano que está a começar, não importa o quanto você é bem com as pessoas, isso não fará com que elas sejam boas consigo. Mas uma maior lição às vezes faz bem à vida de cada um de nós. E hoje vamos ter música que eu escolhi a pensar em si e também poesia, um pouquinho de poesia que faz tão bem e ouve-se tão bem.

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E vamos começar o programa de hoje, porque eu suponho que todos nós temos fé em Deus e somos, de certa maneira, católicos, uns mais, outros menos, mas acreditamos. E Deus não precisa de nós, nós é que precisamos dele. Todos os dias, todos os momentos, todos os segundos, enquanto eu estiver respirando, preciso de ti, Senhor. Não posso enfrentar este mundo sozinho. Ó Deus, o Senhor é a única razão pela qual cheguei até aqui. Todos nós chegamos ao final da nossa vida. E é com o apoio de Deus que nós chegamos ao final. Oro para que o Senhor nunca solte a minha mão neste ano 2026. Se Deus tem sido bom para ti, agradece. Todos os dias, não custa nada. É só uns minutinhos, um, dois, três minutinhos, a agradecer o dia e a noite. Bom dia para si.

então por começar por ler um pouquinho de poesia que nos chega através do nosso mail, também do Facebook, do nosso telemóvel. O certo é que é sempre muito, mas muito bom. O ano 2025 foi um ano duro. Estamos a iniciar 2026. Talvez um dos mais difíceis da minha vida adulta, o 2025. Temo até ainda que não terminamos tudo. Vamos todos para o ano de 2026, ou já estamos em 2026, com receios e medos. Sabemos que o calendário vira, mas a vida não vira. Fica na mesma, nada muda. No entanto, há aquela altura mágica em que, mesmo com uma fração de segundos, todas as esperanças se renovam. E a esperança é a força motriz. No meio de tanta coisa que acontece na vida de cada um de nós, eu desejo-lhe o melhor para a sua vida diária. E sempre que queira, venha ter connosco. Nós estamos aqui para lhe fazer boa companhia em termos musicais, em termos de poesia, às vezes dar uns conselhos que sempre nós devemos ouvir os outros. Nós às vezes pensamos que sabemos tudo. Nós é que sabemos, os outros não sabem. Não, os outros também sabem. E às vezes dizem-nos coisas que nos deixam de boca aberta. Coisas boas, claro.

Nascerás Jesus no teu coração quando deres o teu casaco a quem está cheio de frio. Nascerás Jesus no teu peito quando lavares a tua alma de todos os preconceitos, de todas as maldades, de toda a inveja e de todo o luxo. Não vale a pena exibir o luxo aos outros. Para quê? Nascerás Jesus para o mundo quando nos importarmos menos com o tamanho das nossas prendas e nos preocuparmos mais com o tamanho das nossas atitudes, com o tamanho dos nossos sentimentos, com a grandeza do nosso coração. Aí, no teu coração, nascerá e viverá Jesus. Isto é a autoria de Marisa Sousa.

pessoas que choram por saber que as rosas têm espinhos. Todos nós sabemos que rosas têm espinhos. Mas há outras pessoas que sorriem por saber que os espinhos têm rosas. Porque é preciso olharmos para as nossas cicatrizes para sermos mais fortes, para sabermos onde não voltar mais. A qualquer tempo não queremos mais regressar para descobrirmos quem não amar mais, nunca mais. É urgente fecharmos as gavetas do passado, arrumar bem os assuntos bagunçados e trancá-los à chave. Pois olhar pela janela que nos faz sofrer faz-nos discernir o essencial do acessório, o importante do inútil, o sincero do que é fingido. Olhar pela janela onde fomos felizes ensina-nos qual o caminho a seguir, qual a estrela a escolher, qual a vida a abraçar. Então, que os calos das nossas mãos nos ensinem a valorizar, que as cicatrizes da alma nos recordem que saímos vivos da guerra diária do dia a dia, que aqueles que estão ao nosso lado nos façam acreditar que a sua história vale a pena, de tanto intensa que foi. Há pessoas que choram por saber que as rosas têm espinhos, e há outras pessoas que sorriem por saber que os espinhos têm rosas.

me quiseres encontrar, procura-me nas palavras. Neste mês, que as palavras acalmem no inverno de ser, nesta ânsia de não te perder. Se me quiseres encontrar, procura-me nas palavras, nas mais singelas e bonitas, nas mais sinceras e catitas. Se me quiseres encontrar, procura-me no teu coração, em tudo aquilo que semeei em ti, no encanto de sorrir e acreditar. Neste momento de viver para além das amarras do tempo, solte-se para a vida do dia a dia. Marisa Sousa.

Estamos a chegar a um tempo em que o sol nos vem visitar quase que diariamente. Será que nos vem visitar? Será que nos vai ligar e perguntar como é que estás? Será que ainda te lembras de mim? Parece-me que me lembra do verão anterior. Será que isso vai fazer lembrar-se de mim? Dos cuidados que lhe prestei, do amor que lhe dediquei? As minhas mãos estão fracas, o meu corpo está adoentado. Já não me lembro bem das coisas, mas lembro-me tão bem de ti, das noites que passei a velar o teu sono, a rezar para que nada de mal te acontecesse. Estou à tua espera. Será que vens? Há quanto tempo que os meus olhos não te avistam? Gostava tanto que viesse ter comigo. Sabes, também se morre de solidão. E eu já estou a sentir. É dura a solidão. Muito e muito dura. Marisa Souza. Esta menina tem-me enviado trabalhos magníficos. E agora vamos para uma musiquinha para acalmar exatamente esta poesia que eu estou a ler, porque alguma é um pouquinho dura, mas é a verdade. E então, uma canção bem bonita de Além Mar. E nós, quando estamos à beira-mar e olhamos para Além Mar, sabe o que é que diz o mar? Podes me olhar, vem ter comigo. É isso. Além mar, deixa-me olhar.

Nós não sabemos como está o coração do outro, do nosso amigo. Sabe lá a cor da alma daqueles que estão ao nosso lado? Não sabe? Pois não. Pois claro que não. A gente nem imagina as pedras que existem nos caminhos dos outros. Não faz ideia dos sapatos apertados que os outros calçam, da coroa de espinhos que cada um carrega em cada dia da sua vida. Ninguém sabe a dor que se esconde por trás de uma garganta, a mágoa escondida num sorriso, a saudade que não se reflete, mas que se sente, a ilusão que nos acompanha. A gente nem imagina aquilo que se passa na casa do outro, na casa onde cada um se move, onde cada um chora, onde cada um ri. Na ilha em que cada um se torna, num universo de lágrimas que

Deus, os dias do outro. E esse outro pode ser teu familiar, teu amigo e muito mais ainda. E tu que não sabes nada da sua vida, e talvez tu possas ser apenas a gota d'água que faz toda a diferença numa vida do outro.

Que ninguém duvide do poder do grito de uma mãe que chama pelo seu filho. Que ninguém questione o amor de uma mãe que reza pela vida do seu filho. Que ninguém, nunca, em momento algum, possa indagar sobre a dor de uma mãe a quem é roubado o coração. O coração de um seu filho ou de uma sua filha. Mas despidos das pesadas roupas que o mundo nos faz vestir, descobrimos que somos todos iguais, essência da mesma matéria, aves do mesmo bando, estrelas do mesmo céu. Procurando o essencial, constatamos que todos procuramos o mesmo, por caminhos diferentes, por estradas paralelas, por vidas nem sempre iguais e nem sempre consonantes. Somos ramos da mesma árvore, pedaços de luz da mesma noite. Distinguimo-nos por tudo aquilo que carregamos dentro do nosso peito, do nosso coração. Caracterizamo-nos pelas obras que brotam da nossa essência. O que faz de nós diferentes é tudo aquilo que somos e que outro ser jamais poderá ser. Tínhamos a coragem de lançar ao vento o nosso grito, de sermos únicos no mundo, tão, mas tão iguais. Sejamos felizes nas nossas vidas, caros amigos. Fui criada para seguir em frente, para levantar a cada manhã e tentar novamente mesmo quando o meu coração está em pedaços. Fui ensinada a continuar caminhando mesmo quando tudo o que quero é-me escondido. Aprendi a fingir estar bem até que isso se torne verdade. A sorrir mesmo quando a tristeza domina o meu peito e o meu coração. A falar quando as palavras parecem vazias. Descobri a costurar minhas próprias feridas em silêncio. A desmoronar e ainda assim acreditar que é passageiro, que tudo passa. Hoje é assim, amanhã é melhor. A vida mostrou como passar por cima da cicatriz, mesmo quando a dor persiste. Aprendi a fazer amizade com a minha própria dor, até que ela se dissolva. Porém, no fim da vida, ensina que não temos outra opção senão sobreviver. E viva o seu dia, a dia, o melhor possível. E se for na nossa companhia, está muito bem acompanhado. Bom dia para si.

Olá, viva! Um bom dia a todos nesta data. Um bom dia a todos neste mês, neste ano. Ah, Flor Bela Chupanca, a 8 de dezembro de 1894, nascia a poetisa Flor Bela Chupanca. Flor d'alma da Conceição Chupanca, poetisa Livro das Mágoas e da Charneca em Flor, nasceu em Vila Viçosa, a 8 de dezembro de 1894. Cresceu e estudou as primeiras letras na Vila Calipulense. Ah, está bem, não estava a perceber esta palavra que estava aqui. Tendo Vila Viçosa, que a recebeu de braços abertos, cresceu.

Eu cresceu, estudou em Évora, frequentou o ensino liceal, que completou no ano de 1912. A sua obra é diversa e é polifacetada. Escreveu poemas e contos, traduziu literatura estrangeira e colaborou em alguns jornais e revistas da época. Contudo, Flor Bela Espanca é através da sua vasta obra poética que se destaca no panorama nacional e internacional como uma das mais conceituadas escritoras poetisas do século XX português. O grande poeta Fernando Pessoa dedica-lhe um poema que resume a obra e a vida de Flor Bela Espanca. Dorme, dorme, alma sonhadora, irmã gêmea da minha, tua alma, assim como a minha, rasgando as nuvens, pairava por cima dos outros, à procura dos mundos novos, mais belos, mais perfeitos, mais felizes. Flor Bela Espanca, poetisa do sofrimento, da solução, do desencanto, faleceu em Matosinhos a 8 de dezembro de 1930. Curiosamente, nasceu no dia 8 de dezembro de 1894 e faleceu em 8 de dezembro de 1930, no dia em que completava 36 anos de vida. Recordamos aqui hoje Flor Bela Espanca, esta poetisa portuguesa que todos nós sabemos quem é. Tenham um bom dia, depois daquilo que ouviram da Flor Bela Espanca, nós hoje recordamos com muitas e muitas saudades, e que descansem em paz.

Temos a companhia da grande orquestra de Segundo Galarza, na poesia que eu tenho estado a ler. Se tens tempo para pensar, pensa, mas resolve as tuas questões sem o recurso à sátira e à veleidade. Se te apetece denegrir, quem quer que seja, corre numa corrida contínua e desencoraja a tua alma que teima em te fazer malfeitora. Se quiseres calar a tua voz e omitir o teu sentir, falo porque só se estima quem se quer. Só se estima quem quer ser e não quem os outros querem que amemos. A empatia acontece, ninguém a consegue omitir, senão a sentir. Se tens tempo para pensar, pensa. Grita ao mundo que quer ser feliz e que não precisas de alicerces de discórdia. Guarda-te dos que os teus olhos não querem ver. Tem cuidado com as dissertações feitas a desprimor, porque tudo se sabe e acabarão por ficar desacreditadas. Um meio que tu conheces de cor. Ser feliz com aquilo que consegues ser. Amor não se compra, nem se vende. Adquire-se dia após dia da tua vida. Ser feliz, minha querida ouvinte, meu querido ouvinte.

Esta música de Segundo Galarza é uma maravilha. Um dia desse, quando menos esperares, já não estarás mais cá. Voarás para longe, longe, bem longe. Para longe das casas que construíste, das empresas que fundaste, do mealheiro que somaste. Um dia desse, quando menos esperares, voarás para mais perto dos teus, daqueles que voaram antes de ti. Mas que grande verdade! E nesse dia perceberás que agora és apenas uma doce recordação no peito daqueles que cativaste na tua vida. Lembra-te que os que cá ficam não te vão lembrar pelo cargo importante que conquistaste, pelos troféus que tens na prateleira, mas lembrar-te-ão pelos sorrisos que deste, pelas mãos que seguraste, pelas almas que acorrentaste. Um dia seremos apenas lembranças, seremos saudades de tempos felizes. Seremos a certeza de que o melhor da vida não são coisas, mas são pessoas, são afetos, são laços que criamos e que nos tornam imortais. Um dia, talvez um dia, seremos apenas saudade. Que bom se formos uma saudade doce e feliz. Então, tenha saudade doce e feliz na sua vida. Autoria Marisa Souza.

Paciência com o idoso é construir a ponte por onde um dia você passará. Isto é uma grande verdade, meu amigo. Pense nisso. Todos nós andamos a construir uma ponte. E nessa ponte todos nós passaremos um dia. E ter paciência com um idoso é muito importante na sua vida e na vida desse idoso que precisa do seu carinho, do seu amor, da sua fraternidade, do seu olhar, do seu conversar. E até precisa da paz que você lhe possa dar. Mas um dia você passará por essa ponte. Nunca esqueça isto, porque isto é a pura verdade. É a vida de cada um de nós no dia a dia.

Agora uma poesia muito e muito antiga, de 8 de março de 1914. 1914. O meu olhar é nítido como um girassol. Será? O seu olhar é nítido como um girassol? Espero que sim. Meu olhar é nítido como um girassol. Tenho o costume de andar pelas estradas, olhando para a direita e para a esquerda, e de vez em quando olhando para trás. E o que vejo a cada momento é aquilo que nunca antes eu tinha visto. E eu sei dar por isso muito bem, sei ter o pasmo essencial que tem uma criança se, ao nascer, reparasse que nascera de veras. Sinto-me nascido a cada momento para a eterna novidade do mundo. Creio no mundo como um mal me quer, porque o vejo, mas não penso nele, porque pensar é não compreender. O mundo não se fez para pensarmos nele. Pensar é estar doente dos olhos, mas para olharmos para ele e estarmos de acordo. Eu não tenho filosofia, tenho sentidos. Se falo na natureza, não é porque saiba o que ela é, mas porque a amo, e amo-a por isso, porque quem ama nunca sabe o que ama. Não sabe porque ama, nem o que é amar. Amar é a eterna inocência, e a única inocência é não pensar. Ame durante toda a sua vida quem quiser e quem merecer o seu amor. Isto foi escrito em 8 de março de 1914 por Alberto Caeiro. O meu olhar é nítido como um girassol. E que você tenha sempre um girassol na sua vida para o ajudar. Vamos para a música? Vamos, eu tenho aqui uma voz espetacular, portuguesa, que foi um CD que me chegou do meu grande amigo de Lisboa. Eu só tenho coisas boas para lhe oferecer, então vou-lhe oferecer aqui esta voz. Você vai identificá-la, mas eu para já não vou dizer o nome. Está bem assim? Ah, não fica zangado comigo, pois não, diga lá. Não, não, não, não. Palminhos para si, para mim, para todos nós. Porque estamos no mundo para fazer os outros felizes, contentes, e dar o nosso amor de coração aberto, receber tudo de coração aberto e dizer tudo de coração aberto. Palavras saem pela boca fora, desde que são boas, desde que não ofendam ninguém. Bom dia para si. Aqui está a menina. Menina, eu digo menina, porque ela é tão bonita e canta tão bem, você vai identificá-la. Vamos ouvi-la então. Uma canção bonita, Canção do Mar, numa voz espetacular. Meu querido ouvinte, minha querida ouvinte, uma voz espetacular eu lhe estou a oferecer esta manhã.

Bonita canção e mais bonita ainda é a voz de quem a interpretou. Identificou a voz? Eu digo-lhe quem é, não tenho problema nenhum. É Dulce Pontes. Há quanto tempo é que nós não tínhamos aqui a presença, a voz de Dulce Pontes? Este CD que eu acabei de receber tem 18 canções. Qual delas a mais bonita? Mas vamos continuar a ouvir. Agora tenho aqui números que são assustadores. Números que eu ouvi uma notícia e tomei nota. Em 2025, portanto há meses atrás que acabou, há 4 meses que acabou o ano de 2025, e registaram-se no nosso país 125 mil acidentes de viação. Ouça bem este número, 125 mil acidentes de viação. Sabe quantos mortos? 379 mortos. Mas depois há aqueles que estão internados no hospital e que podem falecer, mesmo depois de serem divulgados estes números. Mas para já confirmados, 379 mortos em 2025. Isto dá para pensar, meus amigos, quando sentar ao volante da sua viatura, pense que aquilo não é uma máquina de matar, aquilo não é uma máquina para acelerar. É uma máquina para lhe fazer jeito na sua vida diária, nos seus passeios, nos seus fins de semana, que gosta de dar uma voltinha, ir até à praia, até uma piscina, até ao monte, até, sei lá, até um monte qualquer para apreciar a paisagem. Mas há coisas que não deve fazer. Olha, em primeiro lugar, eu peço desculpa, ainda falta um bocadinho para finalizar a hora, mas o certo é que eu tenho que lhe dizer isto, meu amigo, e fico satisfeito se o disser. Quando sentar ao volante da sua viatura, em primeiro lugar, pense na sua família. Se vai viajar sozinho, se vai viajar com a sua família, deve pensar muito melhor ainda, porque não vai sozinho, leva 3 ou 4 pessoas a acompanhá-lo, não é? Portanto, conduza com prudência, não abuse da velocidade. Não se importe que o indivíduo que vem atrás de si, que fez sinal para ultrapassar, deixe-o passar em paz e desejar-lhe, olha, vai em paz, é isso mesmo. Nunca se esqueça de acionar um botãozinho que tem ali logo ao lado do seu volante, para a esquerda e para a direita, quando corta, quando vai direto a uma rotunda, tem que fazer sinal. Para que lado é que vai? Se vai para a esquerda, se vai para a direita. A não ser que o senhor tenha comprado um carro sem os piscas e lhe custou menos, sei lá, menos 5 mil euros. Olha, eu não comprava, eu mesmo assim não comprava um carro que não tivesse piscas. Pois é, isto é fundamental na sua condução. Depois é ter respeito pelos outros, é respeitar os outros. Nunca acender os faróis como que está a protestar porque fez qualquer coisa. Não, acender os faróis é para anunciar que algo de estranho pode estar na estrada. Uma pedra, uma coisa qualquer que caiu de um carro de mercadorias. Isto tem acontecido tantas vezes. Mas, acima de tudo, tem que ter respeito pelos outros. Nunca utilize o seu telemóvel. Agora, os carros todos têm uma particularidade, é que o seu telefone liga diretamente à audição do seu automóvel. Aquele aparelho que lhe dá música e notícias, também dá audição do telemóvel. E é assim. Se for um carro muito antigo, poderá não ter isso, mas normalmente tem. E o certo é que o telefone toca, o telemóvel toca, você não se importa onde é que está, só carrega num botãozinho e diz, estou, pronto, já está. E não precisa tirar os olhos da estrada, da autoestrada, da estrada municipal para falar ao telemóvel. E até porque se passar por uma brigada de trânsito, sabe que o senhor vai a mexer os lábios, mas como não vê o telemóvel a ouvido, não o manda parar para o fiscalizar, não é? E você vai muito mais seguro. Ponha o telemóvel de parte quando vai em viagem. Outro conselho eu lhe dou.
quando sentar à mesa, quer no restaurante, quer em sua casa, não autorize que os seus filhos, os seus familiares, utilizem o telemóvel à hora da refeição. Isso comigo acontece. Ouviu? Isto comigo acontece. Eu tenho duas filhas com 50 anos de idade. Nenhum de nós, quando estamos juntos, utiliza o telemóvel à hora das refeições. Se tocar, deixa tocar. Pode ver quem é. Mais tarde liga. Isto é fundamental. E então ensina aos seus filhos que é assim que deve ser. E quando o filho está muito tempo fechado no quarto e com o telemóvel na mão, você não sabe o que é que ele está a fazer. Não sabe. E quando lá chega e quer ver, ele já mudou. Já mudou. Portanto, tudo isto você deve ter em atenção. Mas, conselhos. Conselhos que eu considero bons para mim e estou a divulgar também para si. Você faça o que entender, eu não estou a obrigar ninguém. Mas agora vamos ter aqui um amor a Portugal por esta menina linda, bonita, que tem uma carinha tão simpática, uns olhos tão bonitos, a Dulce Pontes.

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0: São 11 horas.
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Ei, já cá estamos. Já cá estamos outra vez para lhe fazer companhia nesta segunda e última hora do programa de hoje, inteiramente dedicada à poesia e à música.

voltamos à poesia. O amor só começa a desenvolver-se quando amamos aqueles de quem não necessitamos para os nossos fins pessoais. Mas que grande verdade, hein? O amor só começa a desenvolver-se quando amamos aqueles de quem não necessitamos para os nossos fins pessoais. Uma loucura. É uma loucura amar, a não ser que se ame com loucura. Isso é outra coisa. Amo como ama o amor. Não conheço nenhuma outra razão para amar, senão amar. Que queres que te diga, além de que te amo? Se o que quero dizer-te é: eu te amo. A inteligência da criança observa amando e não com a indiferença. Isso é o que faz ver o invisível. Amar alguém significa ver essa pessoa como Deus a concebeu e a pôs no mundo. Quando o amor enche o coração, não deixa nele lugar para mais nada. O coração está cheio de amor. Será que não cabe mais nada? Não sei. Mas olha, há uma coisa, ou duas, ou três, que isso não cabem lá. Nem o ódio, nem o rancor, nem o orgulho. Quando o amor enche o coração, não deixa nele lugar para mais nada. Nem para o ódio, nem para o rancor, nem para o orgulho. Agora tenho aqui um texto que uma nossa amiga, Aurora Simões de Matos, ela é poetisa também e mora, é do concelho de Castro Daire e mora na cidade de Lamego e tem-me enviado muitos trabalhos poéticos que eu tenho aqui divulgado. E esta leitura que eu vou fazer é a leitura de um poema de autoria de Dom António Couto, Bispo de Lamego, amavelmente escrito para o efeito e oferecido à Tertúlia de Artes e Letras. Isto foi no ano de 2022, 28 de maio de 2022. Até um dia, amor. Vamos então ler o que escreveu o Dom António Couto, Bispo de Lamego. Até um dia, amor. Quando, chegado ao fim do dia, no teu caminho só encontres paz, paz. Inebria-te de vinho e de alegria e brinda ao puro rumo das manhãs. Não pares, enquanto não detenhas o rastro das armas nucleares, enquanto uma espada andar à solta na cidade, não deixes de cantar a tua liberdade. Olha ao redor do coração, e quando no pátio sobranceiro da cidade um pássaro cair vergado pela idade, não deixes de falar a eternidade. Pensa, o que há em nós são caudalosos rios de silêncio, ocultas nascentes de esperança, e há um país tão próximo da infância, mas a gente despe o tempo todo nas palavras. As tardes crescem, crescem, entretecem o crepúsculo, enquanto os mortos acocorados na memória ritualmente sepultam a distância. Traz-me uma manhã, amor. Traz-me como quando pelas tardes de verão me trazes água. Não deixes de lutar até um dia, amor. Até quando? Cada palavra que disseres transporta uma pomba nos seus braços. Esta é a autoria de Dom António Couto, Bispo de Lamego. Este texto foi-me enviado por minha grande amiga desde os estudos no Colégio de São Tomás de Aquino, em São Pedro do Sul, Aurora Simões de Matos, e eu a tratava por Aurorita.
ainda hoje, quando estamos juntos, eu a trato por esse nome, Aurorita. E é bom recebermos isto de quem tem, talvez, muito orgulho no trabalho que desenvolvemos. Tudo isto é pura verdade, meus amigos. Assim, não vamos longe. Trabalhas? Imposto. Estudas? Imposto. Herdas? Imposto. Crias? Imposto. Produzes? Imposto. Compras? Imposto. Vendes? Imposto. Trabalhas, estudas, herdas, crias, produzes, compras, vendas, tudo com imposto. E agora? Para não pagares imposto, não trabalhas, não é? Se não trabalhas, eu direi mais. Não fazes a ponta de um... Já sabes o que é que eu quero dizer, hein? Não é, meu querido amigo? Não é? Se não trabalhas, se não pagas impostos, não fazes a ponta de um. Um quê? Eu aqui não vou dizer isso. Mas, no final, não trabalhas, não produzes, não fazes a ponta de um, não fazes nada e ainda recebes um subsídio, não é? Os governantes são assim. É assim. Viver não é parar. É continuamente renascer. As cinzas não aquecem, as águas estagnadas cheiram mal. Bela, bela, não vale recordar o passado. O que tu foste, só tu o sabes. Uma corajosa rapariga, sempre sincera para consigo mesma. E consola-te que esse pouco já é alguma coisa. Lembra-te que detestas os truques e não há na tua vida um só ato cobarde. Pois não, sabes que não há. Então que mais queres num mundo em que toda a gente o é? Mais ou menos? Honesta, sem preconceitos, amorosa, sem luxúria, casta, sem formalidades, reta, sem princípios e sempre viva. Exaltadamente, viva, miraculosamente, viva, a palpitar de seiva quente, como as flores silvestres da tua Bárbara Cerneca. Isto é um texto de Flor Bela Espanca. Bem parecia que era de uma poetisa. Adoro a frase de Fernando Pessoa que diz: segue o teu destino, rega as tuas plantas, ama as tuas rosas, o resto é a sombra de árvores alheias. Pois é assim que deve ser. Cuide da sua vida, lide com as suas dificuldades, apare seus defeitos, aprimore suas qualidades e cure suas mágoas ao invés de ciscar pela vida alheia, se incomodando com o que o outro faz ou deixa de fazer. Limpe seus olhos antes de falar sobre o cisco nos olhos do outro. Isto é de Fernando Pessoa. Amar não é ser egoísta. Amar não é ser egoísta. É tantas vezes o sacrifício de nós próprios. Tenho a certeza que tu és o meu maior amigo, o mais dedicado, o melhor de todos, como eu vi hoje. Bem, como tu és leal e bom, tão diferente de todos os outros homens que, para te pagar o que no futuro hei de dever-te, será pequena a minha vida inteira, mesmo que ela seja imensa. Os outros, amando as mulheres, são como os gatos que, quando acariciam, é eles que acariciam. Amar não é ser egoísta, é tantas vezes o sacrifício de nós próprios, a dedicação de todos os instantes, a dedicação de todos os instantes, o interesse sem cálculo, uns cuidados que em pequenas coisas se revelam e o pensamento constante de fazer a felicidade
de quem se ama. Isto é um texto de Flor Bela Espanca. Claro que isto foi-me enviado para uma ouvinte, mas não vale a pena dizer o nome, pois não estou autorizado a fazê-lo. A paz sem vencedor e sem vencidos. Diz-nos, Senhor, a paz que vos pedimos, a paz sem vencedor e sem vencidos, que o tempo que nos deste seja um novo recomeço de esperança e de justiça. Dai-nos, Senhor, a paz que vos pedimos. A paz sem vencedor e sem vencidos. Erguei no nosso ser à transparência para podermos ler melhor a vida, para entendermos como vosso mandamento, para que veja em nós ou no vosso reino. Dai-nos, Senhor, a paz que vos pedimos. A paz sem vencedor e sem vencidos. Erguei o nosso ser à transparência para podermos ler melhor a vida, para entendermos o vosso mandamento, para que venha a nós o vosso reino. Dai-nos, Senhor, a paz que vos pedimos. Fazei, Senhor, que a paz seja de todos. Dai-nos a paz que nasce da verdade. Dai-nos a paz que nasce da justiça. Dai-nos a paz, Senhor, chamada liberdade. Dai-nos a paz, Senhor, que vos pedimos. A paz sem vencedor e sem vencidos. Isto é a autoria Sofia de Melo Breiner. Bonito. Está na altura de ouvirmos talvez mais um pouquinho de música. Hã? Será que está na altura mesmo de ouvir mais uma peçazinha aqui do CD que eu acabei de receber da Dulce Pontes, que é tão bonita esta voz, tão maravilhosa. E agora vamos então para uma canção muito, mas muito conhecida, e é a Dulce Pontes que a vai cantar com a sua voz magnífica. Dulce, Dulce, avança, minha querida.

0: nasce nestas canções bem conhecidas de todos nós. Uma oferta para si nesta manhã. Você merece tudo.
1: Olá, Lindinha!

Dulce Pontes, nestas canções tão bonitas, e eu agradeço a um ouvinte que me ligou. Normalmente eu não pergunto quem é que fala, pergunto só de onde fala. Ela disse-me que mora próximo da cidade de Viseu. Muito bem, está em muito boa companhia na VFM, este programa, normalmente. Ela diz que me ouve, está aposentada, que foi professora primária e, portanto, que gosta destas músicas. E então disse, há quanto tempo eu não ouvia esta voz de Dulce Pontes. As rádios aqui à volta não passam nada disto. Nada, não passam nada. Parece que não têm os discos, ou se têm, não sabem o que é que eles são, quem está a apresentar. É isso mesmo. Não tenho que agradecer, minha querida ouvinte. Não tenho que agradecer. É a minha obrigação. É levar até si o melhor da música. E se eu gosto, a senhora também gosta. Está a ver que grande verdade? Eu tenho aqui assim, mas antes de acabar a leitura da poesia que tenho aqui, até ao final do programa, ainda tenho tempo. Vou-lhe oferecer então esta canção para si. Minha querida ouvinte, sempre que queira, venha ter connosco. Nós estamos sempre e sempre à sua espera.

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Eu queria ser o mar de altivo porte, que ri e canta a vastidão imensa. Eu queria ser a pedra que não pensa, a pedra do caminho rude e forte. Eu queria ser o sol, a luz imensa, o bem que é a humilde e não tem sorte. Eu queria ser a árvore tosca e densa, que ri do mundo vão e até à morte. Mas o mar também chora de tristeza, as árvores também, com quem reza, abrem aos céus os braços como um crente, e o sol altivo e forte, ao fim de um dia, tem lágrimas de sangue na sua agonia. E as pedras, essas pisa-as toda a gente. Toda a gente pisa as pedras. Isto é de Flor Bela, Espanca. Eu moro em mim. É uma senhora com 93 anos. Eu moro em mim. Sempre deixo janelas entreabertas para sentir o sopro de raros afetos. À porta, só abro para poucos. Todos os dias eu percorro meus cômodos, corredores e contemplo a vida pela minha varanda. Mas as gavetas, as gavetas, ainda não dá para abri-las. Estão fechadas, fechadinhas, senão acabo tendo que morar dentro delas. E a vida é dura, e a vida foi muito dura para mim. É uma senhora com 93 anos que escreveu isto. Saudade, até ter sentido na pele a dor da perda, eu achava que o tempo amenizava a saudade, tão enganada que eu estava. A saudade cresce no tempo, mas não é algo de mau, bem pelo contrário, porque só se sente saudades das pessoas, dos momentos, dos lugares que nos marcaram. A saudade não é um vazio, é sim um baú cheio de lembranças, de sentimentos, de emoções, que nos fazem querer recuar no tempo, mas que também nos dão força para seguir em frente e que fazem de nós o que somos. A saudade mais não é do que preço, que se paga pelo privilégio de termos tido pessoas maravilhosas nas nossas vidas, por termos vivido momentos memoráveis. Isto é de Elsa Ribeiro Gross. É uma senhora que escreve muito bem. Não é fácil envelhecer. Você tem que se acostumar, caminhar mais devagar e dizer adeus a quem você era e cumprimentar quem você se tornou. É difícil fazer aniversários. Você tem que saber aceitar seu novo rosto e passear com orgulho o seu novo corpo e desprender-se da vergonha de preconceitos e medos que os anos dão e deixar que aconteça o que acontecer e deixar ir quem tem que ir embora e deixar ficar quem quiser ficar. Não, não é fácil envelhecer. Você tem de aprender a não esperar nada de ninguém. Caminhar sozinho, acordar sozinho e não te apanhar todas as manhãs o cara que você vê em frente ao espelho e aceitar que tudo vai acabar. Silvana Carvalho. Uma senhora que enviou isto com fotografia a andar de bicicleta. Ainda bem. Muito bem. Ora bom, estamos quase a chegar ao final do programa e ainda tenho aqui uma coisinha para ler. A da Associação Agostinho da Silva. Agostinho da Silva é um poeta muito conhecido. Morrer, dormir, dormir, sonhar, pode não ser mais nada senão verso. O destino a querer tão inverso quando por minha vez eu lá chegar. Poeirinha do céu, gota de mar,
em constante mudar me vejo imerso, na própria vida em sonho me disperso, e livre no que seja vou entrar. Talvez nunca me lembre ter vivido, talvez nunca me pense renascido, mas alma em rio eterno que flui, diferente de todas me afirmando, e um golpe de luz recuperando, o marinheiro e monge que não fui. Isto é de Agostinho da Silva, de um livro que ele escreveu. São poemas de Agostinho Silva. A mocidade esplêndida, vibrante, ardente, extraordinária, audaciosa, que vê num cardo a folha de uma rosa, na gota de água o brilho de um diamante. Essa que fez de mim judeu errante, do espírito a torrente caudalosa, dos vendavais irmã tempestuosa, trago-a em mim vermelha, triunfante. No meu sangue rubis correm dispersos, chamas subindo ao alto nos meus versos, papoilas nos meus lábios a florir. Ama-me doida, estonteadoramente. Palavra tão difícil de pronunciar. O meu amor, que o coração da gente é tão pequeno e a vida água a fugir. Isto é de Flor Bela Espanca, dedicada à sua mocidade. Que foi pequena a mocidade da Flor Bela Espanca. Queres que te fale de amor? Queres que organize um poema enunciando esse afeto? Não, não sei discar o verbo amar. Perdi essa faculdade quando quebraste a ligação que uniu o nosso coração. Queres que te fale de amor? Não, cansei de te dizer que a arte de poetar descoseu o verbo amar. Porque no ar anda a maresia da miséria e a patologia do ódio. Queres que te fale de amor? O poeta já cansou de falar de mim e de ti. O poeta já percebeu que esse afeto morreu. O poeta já entendeu que dá milhões de escritos falando desse mar que nunca será oceano. Porque é que só fazes poesia sob o amor? Estás incompleto. Deserdado, quebrado. E há outras coisas para dissecar que não o verbo amar. Passa para o papel o homem e o mundo. Descasca na folha a dor da vida e o abismo profundo que a terra viveu. Fala, portanto, da desarmonia que falta, da falta de alegria. Fala da política sem políticos. Fala dos órgãos sem casa, sem asas, para voar. Por favor, fala dos meninos que não conhecem nem rio, nem mar. Deixa para trás o amor, porque dessa tese está o mundo farto, cansado, exausto e fatigado. O mundo precisa de pão. Diz dele, portanto, o poeta. O mundo precisa de pão. Isto é a autoria de Luísa Ramos. Estou a finalizar a leitura da poesia para depois voltarmos à música. Reflexão do dia. Calça teus pés com fé e segue em frente. Leve sempre teus sonhos nos olhos para não perdê-los de vista. Nunca se esqueça que Deus te conhece muito bem. Ainda que nada digas, Ele vê tuas motivações e as tuas lutas. Ele que deve te guiar. É nele que deve estar fincada a tua confiança. Isto é a reflexão do dia de hoje. Bom dia para si. E eu agora gostaria de lhe deixar aqui, por último, uma oração para que ficasse tudo em paz, para tudo dar certo na sua vida. Deus, eu tomo posse da tua palavra, diz que todas as coisas cooperam para o meu bem
Eu creio e sei que, por mais difícil que esteja a minha situação hoje, não há impossíveis para Ti. E eu creio em Ti, Senhor. Pode e irá manifestar o Teu poder sobre a minha vida. E eu creio que a minha sorte vai mudar. Eu creio que o Senhor tem grandes planos para mim. A partir de hoje, tudo vai começar a dar certo na minha vida. Eu creio que serei protegido e guardado. Ninguém poderá me impedir de viver todas as promessas do Senhor. Eu creio que todo lugar que colocar na minha mão será abençoado e creio que certamente viverei todas as bênçãos que tenho pedido ao Senhor, todos os dias, segundo a Tua vontade, Senhor. Obrigado para tudo dar certo na minha vida. Mas, por último, peço-te, meu Deus, ajuda-me na minha saúde. Eu, ultimamente, tenho tido problemas de saúde. Estou a ser tratado no Hospital Distrital de Viseu e também em consultas e exames no Hospital da CUF, em Viseu também. E as coisas, por vezes, não são aquilo que eu quero. Eu, quando lá vou, quero que tudo corra bem e que as notícias sejam boas. Mas, por vezes, saio de lá preocupado e vivo aqui em casa preocupado também. Mas confio em Ti, Deus. Trata de mim. E quando entenderes que é a hora, estou aqui. Obrigado, meu Deus.

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Meus queridos amigos, ouvintes da VFM e deste programa Mais Alto e Mais Além, de Fernando Morgado, que está aqui na sua companhia de segunda a sexta-feira, das 10 até ao meio-dia. E hoje tivemos poesia e música. Acompanhar-nos na leitura da poesia, um grupo de guitarras portuguesas, Carlos Paredes, e depois a orquestra de Segundo Galarza. E por último, também, em termos de música, eu ofereci-lhe a voz da Dulce Pontes, canções bem bonitas e bem conhecidas, disco que eu recebi recentemente. E foi com muito gosto que eu estive na sua companhia. Obrigado também por ter estado comigo. Eu agradeço imenso, imenso, imenso, acredito. E foi bom estarmos duas horas juntos através da música e da poesia. Nós voltamos amanhã, à mesma hora, às 10 da manhã até ao meio-dia, mais alto e mais além. Da minha parte é tudo, bom dia para si, que tudo corra bem na sua vida. E amanhã, cá estamos às 10 da manhã, ok? Até amanhã, bom dia para si e todos os seus familiares e amigos. Obrigado, obrigado, muito obrigado.

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6: Está no ar o News Flash com o essencial da informação para esta terça-feira, 5 de maio. O Grupo de Trabalho Interministerial, criado pelo Governo, apresenta hoje no Ministério da Administração Interna um estudo técnico-estratégico que propõe a evolução do Siresp através de 33 recomendações focadas no reforço da autonomia energética e das redundâncias da rede. Com um investimento previsto de cerca de 36 milhões de euros e um prazo de execução de 18 meses, o plano visa consolidar as capacidades atuais e introduzir novas funcionalidades que garantam uma maior robustez e resiliência ao sistema de comunicações de emergência e segurança. No Dia Mundial da Higiene das Mãos, que se assinala hoje, a Direção-Geral da Saúde revelou que a taxa de adesão dos profissionais de saúde a esta prática atingiu 82,2% em 2025, o que representa um crescimento sustentado face aos cerca de 73% registados em 2015. Através do Programa de Prevenção e Controlo de Infecções e de Resistência aos Antimicrobianos, apurou-se que foram concretizadas 436.321 higienizações, num total de 530.512 oportunidades observadas, refletindo o esforço contínuo das equipas de saúde. Apesar da tendência positiva, a Direção-Geral da Saúde sublinha a importância de reforçar estratégias para alcançar níveis de excelência alinhados com os padrões internacionais. A greve nacional de 48 horas dos trabalhadores da saúde, convocada pelo Sindicato Nacional dos Trabalhadores dos Serviços e de Entidades com Fins Públicos, termina às 24 horas de hoje, após ter afetado consultas, cirurgias e serviços não urgentes em diversas unidades hospitalares. Com uma adesão inicial estimada em cerca de 60%, a paralisação teve um impacto desigual pelo país, causando adiamentos em hospitais como o de Santo António, no Porto, enquanto outras unidades, como Santa Maria em Lisboa, conseguiram manter o funcionamento parcial através de serviços mínimos. O preço da sardinha duplicou, em comparação com o ano anterior, um aumento impulsionado sobretudo pela subida do custo do gasóleo e pelas restrições nas cotas de pesca impostas ao setor. Perante este cenário, o Ministro da Agricultura e do Mar deslocou-se à Figueira da Foz para acompanhar uma jornada de faina, onde teve a oportunidade de ouvir diretamente as preocupações e queixas dos pescadores locais relativamente à sustentabilidade económica da atividade. José Manuel Fernandes mostrou-se convicto de que 2026 será um bom ano para os pescadores, para os portugueses que têm na sardinha um superalimento e para a indústria conserveira nacional. Tiago Oliveira, presidente da Agência para a Gestão Integrada de Fogos Rurais, há 9 anos, defende que Portugal está mais bem preparado para enfrentar incêndios desde 2017, mas alerta que a tempestade Kristin agravou o cenário para este verão, exigindo uma resposta contínua na prevenção e na preparação da população. O especialista sublinha a necessidade de medidas estruturais de fundo, como incentivos aos proprietários, políticas fiscais fortes e uma visão da floresta como um ativo estratégico de alto rendimento. Para tal, Tiago Oliveira apela a um compromisso político alargado que se foque na definição das regras do jogo e na valorização do território. O ministro dos Negócios Estrangeiros do Irão criticou as operações militares dos Estados Unidos no Estreito de Hormuz, defendendo que não existem soluções militares para uma crise política. As tensões no Médio Oriente voltaram a aumentar após a mobilização anunciada pelo presidente norte-americano, Donald Trump, de usar meios militares para facilitar a passagem de navios presos no Estreito de Hormuz devido ao bloqueio iraniano. A Agência Internacional de Energia Atómica confirmou a existência de danos em equipamentos de monitorização meteorológica no Laboratório de Controlo de Radiação Externa da Central Natural de Zaporizhia, na Ucrânia, na sequência de um ataque com um drone ocorrido no passado domingo. Durante uma inspeção técnica realizada ontem, Os especialistas do organismo das Nações Unidas verificaram que parte do material de monitorização ficou inoperacional, o que levou o diretor-geral da agência, Rafael Grossi, a reforçar o apelo à contenção militar absoluta junto de instalações nucleares para salvaguardar a segurança global. O navio de cruzeiro que fazia a ligação entre a Argentina e Cabo Verde encontra-se retido ao largo do arquipélago desde domingo, após a detecção de um surto de síndrome respiratória aguda provocado por um antivírus. Até ao momento registaram-se 3 mortes e vários casos suspeitos, incluindo um passageiro internado em cuidados intensivos na África do Sul. Embora a Organização Mundial da Saúde tenha confirmado laboratoriamente apenas um caso, existem pelo menos mais 3 pessoas com sintomas. As autoridades cabo-verdianas impediram a atracagem da embarcação com medida de proteção de saúde pública em conformidade com as normas internacionais. E foi o essencial da informação para esta terça-feira, 5 de maio. Tenha a continuação de um ótimo dia.
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1: Hello! Como é que é, malta? Está tudo bem? Vamos a mais um Cuidado que Ele Está na Cozinha? Vamos, vamos, vamos! Eu sou o Emanuel Moura. Trago-lhe hoje um bolo de amêndoa e ovos moles. É uma receita muito fácil e muito gostosa. Precisamos de 5 ovos, 2 chávenas de açúcar, 2 chávenas de farinha, 1 chávena de óleo, 1 colher de chá de fermento, 1 pitada de sal, meia chávena de farinha de amêndoas e meia colher de café de essência de baunilha. A preparação é fácil. Comece por ligar o forno a 180 graus. Depois bata os ovos com o açúcar. Junta a farinha com o fermento, as amêndoas, a pitada de sal, a essência de baunilha e o óleo. Bata tudo com uma batedeira, de forma a obter uma massa cheia de bolinhas de ar, leve e fofa. Unte uma forma com bastante margarina e polvilhe com farinha e leve ao forno a 180 graus durante 25 minutos. Passado este tempo, faça o teste do palito para ver se o bolo está bem cozido. Depois, deixe arrefecer e desenforme com cuidado. Para a cobertura dos ovos moles, precisamos de 200 gramas de açúcar, 8 gemas e 200 ml de água. Num tachinho, coloque o açúcar e a água, leve ao lume até ferver. Depois disso, cozinhe durante 10 minutos, desligue o lume e deixe arrefecer. Coloque depois as gemas numa tigela, bata as gemas com um garfo, junte-as à calda de açúcar, mexa rapidamente e leve de novo ao lume, mexendo sempre sem parar até obter uma consistência bem cremosa. Apague o lume e deixe arrefecer a mistura de ovos moles. Por fim, cubra o bolo com a mistura de doce de ovos e decore com amêndoas laminadas levemente tostadas. É muito, muito bom. E já sabe, para voltar a ouvir esta e mais receitas, tem que ir ao podcast da sua rádio, que está lá tudo explicadinho. Está bem, pessoal? Portem-se bem! Tchau!
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10: O pulso da sua comunidade no bloco da Informação Regional. Na quinta-feira, dia 14 de maio, inserida nas comemorações do feriado municipal, a Câmara Municipal de Vouzela realizará uma sessão solene no Salão Nobre dos Passos do Conselho para homenagear personalidades e entidades que se destacaram pelo contributo à comunidade. Entre os distinguidos, aprovados por unanimidade pelo Executivo Municipal, encontram-se o Padre António Sousa, reconhecido pelas suas 5 décadas de dedicação ao sacerdócio no Conselho, e o Grupo Vozes da Terra, premiado pelo trabalho de mais de 30 anos na preservação e divulgação da música tradicional portuguesa. A cerimónia assinalará também os 50 anos da Escola Secundária de Vouzela, sublinhando a sua importância histórica na formação educativa e humana de várias gerações da região. Além disso, será prestada homenagem a Rui Ladeira pelo seu extenso percurso autárquico como Presidente da Câmara, Vereador e Presidente da Assembleia Municipal, sendo destacado pelo atual Presidente da Câmara, Carlos Oliveira, como uma figura de referência e proximidade que deixou um legado visível no desenvolvimento do Conselho. Manhôs e São Pedro do Sul preparam-se para acolher, neste fim de semana de 9 e 10 de maio, a 11ª edição da Festa da Vitela, um evento que celebra a excelência da gastronomia regional e as tradições rurais do concelho. O certame oferece um programa diversificado que combina a componente culinária com a animação cultural, destacando-se o espaço de restauração e vinhos, onde a Vitela de Lafões assume o protagonismo, e a realização de show cookings que demonstram a versatilidade deste produto endógeno. Os visitantes poderão ainda explorar a venda de produtos locais, visitar a quintinha e assistir à mostra cultural de Manhôs, mergulhando na identidade etnográfica da região. Para além da vertente gastronómica, o evento aposta numa forte componente de entretenimento e contacto com a natureza. O cartaz inclui um percurso pedestre que convida à descoberta das paisagens locais, além do tradicional cortejo etnográfico e da emblemática chega de bois, momentos que preservam os costumes ancestrais da comunidade. A animação musical será uma constante ao longo dos 2 dias de festa, reforçando o ambiente festivo que atrai anualmente centenas de pessoas a São Pedro do Sul. Está patente no Museu Municipal de Oliveira de Frades uma exposição de Juliana Ferreira, constituída por 8 pinturas de grande escala, com cores vibrantes e símbolos que convidam à reflexão, numa experiência artística intensa e imersiva. Entre fundos de cor vibrante, silhuetas humanas, vegetais e palavras que funcionam como códigos visuais, Juliana Ferreira constrói um universo onde gesto e símbolo se equilibram, dando forma a uma linguagem simultaneamente visceral e contida. A mostra pode ser visitada até o dia 15 de maio. O município de Viseu aprovou recentemente, em reunião de Câmara, um contrato de comodato com a E-Redes para o resgate do icónico Museu de Eletricidade da EDP, localizado no campo de Viriato. Este acordo, válido por 10 anos e sem custos de cedência, permite à autarquia recuperar um ativo patrimonial de elevado valor histórico que se encontrava inativo. O objetivo do presidente, João Azevedo, é potenciar e dignificar o espaço, colocando-o à disposição dos cidadãos para atividades culturais e de lazer, após a realização de intervenções de manutenção necessárias, como a reparação do telhado. O edifício, originalmente conhecido como Central Elétrica da Ribeira, entrou em funcionamento no início do século XX e foi um marco fundamental para o desenvolvimento urbano de Viseu, ao substituir sistemas primários de iluminação a petróleo e carbureto pela produção de eletricidade a carvão. Com uma área total de 765 metros quadrados, o imóvel preserva a memória coletiva da evolução tecnológica da cidade. Através desta cedência, a autarquia pretende salvaguardar a identidade deste imóvel de arquitetura industrial característica, garantindo a sua preservação e integração na vida pública da comunidade. A informação regional regressa no próximo bloco. Desejo-lhe uma excelente terça-feira.
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1: Bom dia, já estamos na terça-feira e aquele ritmo de início de semana começa finalmente a entrar nos eixos. O café já fez o seu trabalho e entre um e-mail e outro, ou aquela espreitadela ao trânsito que nunca perdoa, é bom pararmos um segundo para apreciar o que nos une. Até porque hoje, dia 5 de maio, celebramos o Dia Mundial da Língua Portuguesa. Já pensaste na sorte que temos em falar esta língua tão rica? Foi em 2019 que a Unesco oficializou esta data, reconhecendo um património que hoje é partilhado por mais de 260 milhões de corações espalhados pelo planeta. Do fado à morna, do sotaque de Braga ao calor de Luanda, o português é muito mais do que regras e gramática. É a nossa forma única de sentir o mundo. É a nossa casa comum, onde cabe sempre mais um bom dia cheio de garra. Por isso, hoje, usa as tuas palavras para espalhar boa energia. Boa terça-feira e vamos a isto com a nossa língua no coração.
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0: São 13 horas. 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

0: Muito bem-vindo ao Toques de Bola. É uma honra para nós ter-te aqui. Deixa-me começar por fazer-te esta questão. Foi a casca beira que te permitiu estar onde estás agora e voar para os Emirados Árabes Unidos?
1: Antes de mais, boa tarde aí em Portugal, não é? Boa tarde. Agradecer o convite. Já estou em dívida contigo já há algum tempo e sabemos bem o porquê das coisas não terem sido mais cedo, mas... mais ou menos. Por um lado sim, não é? Porque foi o académico, no fundo, não é? Que me deu a oportunidade de iniciar esta nova carreira. E sim, tenho que dizer que sim, porque se não tivesse iniciado no académico, possivelmente agora não estaria aqui.
0: Ricardo, tu numa altura do futebol nómada, porque hoje em dia o jogador está 4 anos num clube há muito tempo, mas tu tiveste 9 seguidos, e 4 e como guarda-redes, e depois 5 e como treinador adjunto, acho que foi isso, não foi, treinador?
1: Não, acho que foram 4 como jogador e 3 como treinador. Porque acho que o total foram 9, eu não tenho bem a certeza que eu com datas e não sou assim muito, mas sim, mas mais ou menos foram 4 como jogador e 3 como treinador.
0: Então, olha, então, mesmo assim, no centro 9, e como eu estava a dizer, e já foi um erro meu, já estou aí, com 7. Viver nessa resistência, isto é, numa altura em que o futebol é tão rápido e se troca de clube tão facilmente, como é que aguentaste essa resistência e como é que foi para ti e tantos anos seguidos?
1: Para já foi um clube em que eu sempre me senti bem, sempre senti que as pessoas gostavam de mim, independentemente de jogar ou não, porque a fase final da minha carreira praticamente joguei muito pouco, mas senti sempre um grande apreço das pessoas por mim, que gostavam de mim, tanto é que a oportunidade que me deram a seguir a ter a terminada a carreira é uma prova disso. Deram uma oportunidade e eu não tinha experiência nenhuma como treinador e as pessoas decidiram apostar em mim, pronto, e aí, aliado ao facto também das minhas filhas terem nascido aí, foi-se tudo conjugando, não foi, foi do tipo, para sair teria que ser algo muito, muito bom.
0: Não, Batista, porque tu passaste uma fase de resistência, que já tive aqui o Pica, tive aqui o Fernando Ferreira, foram teus colegas e falaram que tu também foste um alicerce forte naquela altura de segurar o académico numa altura do Presidente Albino, em que estava muito complicado as coisas.
1: Sim, não, acho que nós não temos ou não iremos ter o mérito enquanto jogadores de um dia poder dizer que subimos o Académico à Segunda Liga, porque já não jogamos e por si só já é difícil, mas não só eu, como eles, como muita gente, muitos outros nossos colegas, para o Académico ser o que é hoje. Houve uma fase difícil e nessa fase difícil foram, além de bons jogadores, porque eu acho que o fomos, acho que o fomos, foi preciso ter grandes homens, e só quem passou por lá é que sabe o que passámos e o que tivemos que fazer muitas vezes para segurar um grupo, para segurar um plantel, para saber que se descêssemos de divisão poderia ser o fim do académico e se calhar a nossa maior recompensa foi ver o académico hoje aquilo que é, mas modéstia à parte e acho que aí e também é um bocadinho nosso e no qual me incluo como muitos mais colegas.
0: Sim, mas tu, mas mesmo nesses anos, e vocês tinham um grupo tão forte que aguentaram e foram ao final da taça, por exemplo. E foram a uma
1: À
0: meia-final
1: meia-final.
0: da Liga. A uma meia-final, é, as duas meia-finais,
1: Dá
0: sim.
1: uma meia-final da taça. Sim. Tínhamos um balneário muito forte. Tínhamos um balneário em que éramos amigos uns dos outros, em que não éramos só colegas de equipa, tanto é que ainda hoje falamos todos uns com os outros, tanto é que no meu caso pessoal. São padrinhos, mas é madrinha da minha filha mais nova, é a esposa do Bruno Loureiro, com quem eu dou lindamente, com, isso são coisas que ficam, e são coisas que se foram criando e que fazem com que nós tivéssemos um grupo forte, e com isso não quer dizer que não houvesse momentos maus, porque havia, mas acho que acima de tudo tínhamos a consciência de pôr a equipa à frente de tudo.
0: Tem saudades e do cheiro, agora e nesta altura do ano que vem, a primavera, o cheiro a pinheiro do, e do Fontelo e do Pinhal, aquela mata?
1: Sim, sim, sinto, sinto saudades de Viseu, não é, isto para mim também aqui foi a minha experiência até como jogador fora, fora do país, e sim, sinto, porque não é, não é fácil, e Viseu não foi, não começou por ser a minha casa, mas hoje em dia é, pronto.
0: E essa casca que tu tens, essa armadura, entre aspas, de agora estás fora a primeira vez, também, também te ajudou o seres guarda-redes?
1: Ah, sim, sim, acho que está tudo interligado. Está tudo interligado, porque não é só ser guarda-redes, ter sido profissional de futebol, porque lá está, passamos por várias dificuldades, especialmente, até podemos falar na posição específica de guarda-redes, é uma das características que eu gosto e acho que é importante num guarda-redes, além das partes técnicas, físicas, táticas, é a capacidade de resiliência.
0: Sim.
1: Isso felizmente fui criando ao longo da minha carreira, porque nem sempre jogamos, nem sempre temos momentos bons, há momentos maus e que é preciso ultrapassá-los, e sim, eu, e ajuda-me bastante, bastante nesta fase aqui, especialmente quando as saudades apertam, e porque elas apertam, e é preciso uma pessoa saber porque é que estamos aqui, o que é que nós queremos, para continuarmos.
0: Ricardo, e falaste uma coisa agora que para mim é essencial, que é o, como é que se define a carreira do sucesso e do guarda-redes, porque o guarda-redes só pode jogar um, na, na maioria das vezes. Então, será que ser suplente é, é em sucesso? Eu tenho essa dúvida, eu acho que não.
1: Eu vou ser honesto, eu tive no Tondela e não joguei, fiz, se não me salvo erro, 3 jogos oficiais em 2 épocas. Quem jogava era o Cláudio Ramos.
0: É.
1: Era eu que era mau. Se calhar ele era melhor do que eu, e muitas vezes, neste caso, se calhar muitas vezes no sítio errado. É. E foi o que se passou, não acredito que tenha sido uma passagem de sucesso, porque ser suplente de um guarda-redes que foi internacional no Tondela, que está a fazer a carreira que está no Porto, é a mesma coisa também se, e falar do Cláudio Ramos um bocadinho, também é uma carreira de sucesso ser suplente do Diogo Costa.
0: Claro.
1: Uma coisa é aquilo que nós gostávamos que acontecesse. Outra coisa é que temos que ser bastante pragmáticos e olhar as coisas, e não acredito que tenha sido uma não tenha, tenha sido um sucesso, ok, se olharmos a números, claramente foi um sucesso, mas não, perdi a minha titularidade para um internacional.
0: Sim.
1: E acho que aí
0: sente-se com força, força, estavas a falar, desculpa.
1: Não, não, eu estava a dizer, e acho que é um bocadinho por aí. Nós hoje em dia, e o futebol está muito assim, é de olhar a números, mas isso, imagina, olhar a números, isso é para as pessoas que decidem. Nós, enquanto, neste caso, jogadores, e eu aprendi sempre isso, tem que ser muito frio nas minhas análises. Não tem que ser sempre tentar ser o mais frio possível e não ficar depressivo. Pá, ok, não joguei no Tondela, não joguei porque foi melhor. E a carreira dele prova isso. Pronto, neste caso, estou a falar neste caso exemplo, há milhares, se calhar, se formos falar com o Cláudio Ramos, e se calhar ele não está a jogar no Porto porque perde para o guarda-redes da Seleção Nacional, não é? Agora é sucesso. Se olharmos para os números, se calhar, mas se calhar não. Só se vimos isto friamente, pá, acho que está a ter uma carreira de bastante sucesso naquilo que é o Porto, neste caso falando do Cláudio.
0: Claro, mas isto tudo está muito interligado, isto é aquela que é a tua concentração, de mesmo nesses momentos tu não teres baixado o foco, tal como aquilo que é a concentração do guarda-redes. Acho que o guarda-redes tem muito essa personalidade. Acho que é uma posição de personalidade, isto é, não quero dizer que os outros não sejam, mas principalmente o guarda-redes tem e tem que ser.
1: É, eu acho que sim, e cada vez me convenço mais disso. Acho que, ok, temos de ter as características técnicas, táticas, técnicas, tudo isso, sem dúvida, mas eu tive uma vez um treinador que me disse, e eu na altura fiquei a olhar para ele, e hoje cada vez vou acreditando mais, que se calhar as principais características de um guarda-redes não se treinam, que é o caráter, a personalidade e a capacidade de sofrimento. Porque essa pessoa também me disse que um guarda-redes não tem que saber sofrer, tem que gostar de sofrer. E eu acredito muito isso. Acredito que passa um bocadinho por aí.
0: E Ricardo,
1: o sofrer, desculpa, quando eu digo sofrer é dentro dos parâmetros normais, não é, acho que sim, tem que ser uma personalidade bastante forte, uma mentalidade bastante forte, acho que mais do que qualquer jogador, honestamente.
0: E outra coisa que eu também sinto é, e tu tiveste um bocadinho essa sorte, apanhaste o Benfica na altura onde te formaste, se calhar apanhaste o treinador de guarda-redes mais cedo do que naquela altura, a tua altura, era provável, porque o que é que seria, tu nos teus primórdios acredita que não tenhas tido agora o treinador de guarda-redes e como os miúdos hoje em dia têm?
1: Eu felizmente nisso fui um sortudo, porque eu tive sempre treinador de guarda-redes, e além de ter treinador de guarda-redes, todos os que eu tive eram bons, mesmo bons, e aprendi com todos, e não estou a dizer isto para ser politicamente correto, estou a dizer isto porque senti que melhorava com todos. E estamos a falar desde os meus 8 anos. Eu comecei a jogar futebol desde os meus 8 anos, e desde os meus 8 anos tive sempre treinador, ok, com metodologias diferentes, porque o próprio futebol também evoluiu, como também tinha treinadores com metodologias diferentes, porque o futebol também vai evoluindo, mas sempre tive essa felicidade de ter treinadores guarda-redes e bons treinadores.
0: Eu sinto isso porque eu acho que é uma universidade à parte do outro treinador, isto é, eu acho que o treinador guarda-redes é uma função tão específica que precisa de ser diferente, não é? Também o próprio treinador guarda-redes.
1: Eu tenho esta discussão no bom sentido, falo muitas vezes com colegas meus que eu digo na brincadeira que eu sou treinador de guarda-redes e tenho uma coisa boa. Separarmos as palavras, é treinador de guarda-redes. Eu guarda-redes fui durante há quase 30 anos. Falta uma parte do treinador. É diferente porque é uma posição específica. Atenção, eu não estou a dizer que somos especiais. Não, é uma posição específica, como se houvesse o treinador para as defesas centrais. Também iria ser uma posição específica. Acho que se tem que ter um conhecimento profundo do que é a posição. Não sou daqueles que diz que é preciso ter sido guarda-redes para ser treinador de guarda-redes. Acho que tanto um caminho como o outro podem dar. Alguém que costuma dizer que saia da academia pode ser um bom treinador de guarda-redes. Alguém com experiência. Agora, há vantagens num lado, há vantagens no outro. Acho que isso depois é a competência de cada um que o faz ou não se tornar um bom treinador de guarda-redes.
0: Mas sente-se que o guarda-redes hoje em dia está a ser extinta a posição, isto é, a posição o guarda-redes clássico. Sente-se que é extinto, porque eu acho que o guarda-redes hoje é cada vez mais um jogador de equipa, porque bate muito naquilo que é faz construção e muitas vezes esquece
1: o que eu acho que hoje em dia é que a posição do guarda-redes foi que evoluiu mais no futebol moderno. E hoje em dia nós exigimos de tudo ao guarda-redes. Que ele seja bom entre os postos, que ele seja bom a controlar a profundidade, que ele seja bom nos cruzamentos, que ele seja bom na construção, que ele qualquer dia queremos que ele também faça golos. Não é? Estamos a... Agora, acho que nós temos que... muitas vezes nós queremos tudo do guarda-redes, mas esquecemos do essencial. Fundamental do guarda-redes é defender a baliza.
0: Claro.
1: Ponto. Acho que não me interessa ter um guarda-redes muito bom a jogar com os pés, mas cada bola que vá lá, for golo, não me faz muito sentido. E isso também é um bocadinho parte da nossa função enquanto treinadores guarda-redes, falar com os treinadores, porque os treinadores normalmente olham muito para os princípios da equipa, como é que vamos construir e precisamos do guarda-redes. E eu acho que a função principal hoje, há 10 anos e nos próximos 30 anos, vai ser defender a baliza. E é uma situação muito fácil. Nós quando há aqueles programas da Bola de Ouro e nós entregamos, ou melhor, eles entregam ao melhor guarda-redes do mundo. E o melhor guarda-redes do mundo aparece sempre as defesas deles, nunca aparece a construção.
0: Claro.
1: E estamos a falar de uma coisa bastante simples. Agora, sem dúvida, se nós conseguimos ter um guarda-redes que seja bom em todos os aspectos, melhor ainda. Mas acho que nós temos que, muitas vezes, utilizando uma expressão, cortar o elefante às fatias, que é, ok, qual é a função do guarda-redes? A principal. Para que é que eu quero o meu guarda-redes? E a partir daí começar a ir trabalhando, porque acho que, volto a dizer, acho que um guarda-redes não sofra golos, ou que seja, que ajude a equipa a não sofrer golos, será sempre uma mais-valia.
0: Claro. Ricardo, tu jogaste em dois estilos de jogar, isto é, jogaste em equipas ofensivas que dominavam o jogo e jogaste em equipas que puxavam mais cá atrás. Achas que isso faz mesmo diferença, isto é, jogar em equipa grande e jogar em equipa pequena?
1: Faz diferença porque é um momento em, numa equipa grande, temos menos ações e a nossa concentração tem que ser super alta. Numa equipa pequena temos mais a parte física, porque estamos mais ativos, digamos, estamos mais perto, a bola está sempre mais perto da nossa baliza, e o facto da bola estar sempre mais perto da nossa baliza é um sinal de nós estarmos mais atentos por isso mesmo, porque a qualquer momento pode surgir um remate, surgir um cruzamento. A questão de jogar numa equipa grande é que nos obriga é que a bola esteja muito tempo longe da nossa baliza, e de um momento para o outro nós temos que estar bem posicionados para uma transição, nós temos que estar preparados nessa transição, fazer um para um, estar preparados que a equipa se calhar só lá vai uma vez e nós temos que estar lá, e é um bocadinho por aí. Há diferenças, sem dúvida.
0: Sente-se que a confiança tem que ser cega, e que os centrais, isto é, os centrais que tens na tua equipa, tu tens que confiar neles até à morte. Porque por causa disso que falavas, por causa disso, daquelas transições, tu podes ser apanhado prevenido, e a comunicação é o ponto máximo.
1: Eu acho que hoje em dia nós, e eu digo isto porque os treinadores guarda-redes mais antigos que eu tinha diziam de uma maneira assim um bocadinho rude, pá, tens de estar sempre a gritar com os centrais, a falar com os centrais, e acho que hoje em dia nós estamos a perder, acho que os nossos guarda-redes, de uma forma geral, perde um bocadinho isso. E aquilo que me ensinaram foi que a nossa própria comunicação para dentro do campo ajuda-nos a estar focados. Porque vou dar este exemplo muito prático. Um cruzamento do nosso lado direito, e eu digo ao meu defesa esquerdo, atenção que tens homem. Eu, no meu subconsciente, estou a dizer que se ele me cruzar a bola e a bola for para o meu segundo poste, que se o meu lateral não cortar a bola, pode vir um perigo dali. Um remate ou qualquer coisa. Ou seja, isso próprio, e a própria comunicação, ajuda-me a estar focado no jogo. Ou, por exemplo, nós estamos a atacar e eu estou a dizer, estamos a atacar pelo lado direito, e eu digo ao meu lateral esquerdo para fechar por dentro, ou ao meu central para pegar no ponta de lança. Ou seja, o prever possíveis jogadas obriga-me a estar mais atento.
0: Sim.
1: Para que depois, quando elas surgem, eu consiga executá-las de uma maneira correta.
0: Mas tu falaste-me agora no ponto que para mim é essencial no guarda-redes, que falaste nos cruzamentos, e eu penso nos cantos, por exemplo. Eu acho que o guarda-redes nos cantos é o rei, porque a pequena área, a área, ela tem que ser dele, isto não é? E tens que dominar a primeira e a segunda zona.
1: Sim, mais ou menos. Pronto, essa coisa da pequena área tem que ser dele, eu acho que Foi algo que se foi criando ao longo dos anos e eu também levei com isso quando era miúdo. Não, a pequena área tem que ser tua.
0: Claro.
1: Eu acho que sim. Eu, a pequena área, acho que estamos a ser muito, na minha opinião, se calhar muito exagerado. Acho que há ali uma certa área, quanto mais dominarmos, melhor. Mas acho que há ali uma certa área que o guarda-redes tem que dominar. Não só porque eu acho que o facto de poder jogar com as mãos onde os oponentes só podem jogar com a cabeça, mas também, acima de tudo, é a confiança que passa. É a confiança que passa aos colegas. Se houver um canto, o guarda-redes vai lá e resolve. Há outro canto, o guarda-redes vai lá e resolve. Há um livre, a bola para, o guarda-redes resolve. Isso dá uma tranquilidade e uma confiança à equipa, não digo à linha defensiva, porque deixem todos para defender, e vai retirando à equipa adversária confiança, porque começa aí, sempre metemos lá a bola, vai lá buscar. Ou seja, o que é que eles começam a fazer? Tentar tirar a bola do raio da ação do guarda-redes, ou seja, a bola vai para mais longe da baliza, e vamos diluindo ali situações que podiam ser de grande perigo, vamos diluindo isso para situações em que é menos perigo, pronto, não é?
0: Mas isso é o que eu chamo o estudo das zonas, não é, Ricardo? Que é o estudo da primeira e da segunda zona, perceber aonde é que deve
1: Sim, sim,
0: posicionar o ensinamento.
1: sim. Sim, sem dúvida. Mas isso das zonas, eu compreendo isso, só que eu não me gosto de agarrar muito essas coisas, das primeiras zonas. Eu acho que nós temos que olhar para as características do nosso guarda-redes e perceber até onde é que ele pode ir.
0: Sim.
1: Até onde é que ele pode ir. E depois, a partir daí, tentar potenciar, tentar. Mas se eu tiver um guarda-redes que não se sinta muito confortável em sair da baliza, eu não lhe posso estar a pedir para ele ir a muito lado, não é? E tem que se ir construindo isso.
0: O termos tido muitos guarda-redes, isto é, brasileiros, argentinos em Portugal, e fez-te beber disto, isto é, o estilo sul-americano, achas que hoje está muito presente no futebol português?
1: Assim, eu vou ser honesto, eu bebo toda a gente, até porque as minhas licenças foram. Eu, ano passado, tirei as minhas licenças no Brasil
0: Claro.
1: e aprendi bastante. Acho que são culturas diferentes, maneiras de ver o jogo, maneiras diferentes. Agora, aqui em Portugal, assim, os guarda-redes. Acredito mais que os sul-americanos se enquadrem mais no nosso campeonato, no campeonato espanhol, no campeonato italiano, porque acaba por ser um jogo menos físico e aí eles têm mais, acabam por ter mais facilidade.
0: Eu pensava muito relativamente àquilo que é a escola sul-americana, a escola nórdica, por exemplo, a escola de leste. Qual é que é a escola aí que tu mais te enquadras e que tu mais gostas?
1: É aquilo que eu digo, se tivesse que escolher assim uma, eu gosto da parte alemã pela questão da importância, não estamos a falar só da parte.

0: também pela maneira como eles trabalham a técnica. Eu vou vendo todo o lado. Gosto de ver tudo, pronto.
1: Mas sinto que nós, os nossos guarda-redes portugueses, há uma escola de guarda-redes já em Portugal, porque eu acho que no passado não havia muito aqui uma escola geral, isto é, havia um guarda-redes de um estilo, havia um guarda-redes de outro estilo. Achas que hoje já há uma escola?
0: Eu acho que ainda não há. Acho que estamos a caminhar para lá. Acho que ainda não há. Acho que há equipas, há clubes que trabalham muito bem. E vou dar o exemplo do Braga, um trabalho excelente tentado a fazer. E basta ver todos os guarda-redes que tem, desde o Hornacek na primeira equipa, desde o João Carvalho na equipa B, desde o Romário, campeão do mundo no Sub-23. O rapaz que foi suplente, acho que joga, que agora não me estou a recordar o nome, que joga no Sub-19, tem mais um Sub-17 que é internacional. Ou seja, tudo isso é. Vê-se que há trabalho, que há trabalho. O próprio Benfica também, com a questão do não é André Moreira, André Gomes, que está no Alverca, com o próprio Samu, com o próprio Diogo, que é de Viseu. Acho que nos falta, acho que também a questão agora da própria Federação estar a fazer o. Não, não é o dia do guarda-redes, aquilo tem outra denominação. Acho que estamos a caminhar, mas ainda só começámos agora, pronto. E como tudo, como todos os processos, vai levar tempo.
1: Mas achas que, por exemplo, a imagem de marca do Diogo Costa vai ser aquilo que vão querer seguir no futuro do futebol português?
0: Acredito que sim, porque o guarda-redes que é titular da nossa seleção, isso é o titular da nossa seleção, é o meu português.
1: Claro.
0: Logo, nós temos que seguir da mesma maneira que nós seguimos. Se formos falar dos extremos, todos queremos ser como o Cristiano Ronaldo. Se formos falar dos defesas centrais, o Ruben Dias é a nossa referência. Acaba por ser um bocadinho por aí, como se calhar se fosse há 10 anos que a escola tivesse lançado, se calhar um modelo seria o Rui Patrício. É normal, acredito muito que seja pelo perfil do Diogo Costa a todos os níveis.
1: E qual é que é a tua referência já agora?
0: Boa pergunta. A minha referência. Eu tenho. É assim, eu cresci a admirar. Mas agora ou quando era.
1: Não,
0: Ou quando.
1: é quando cresceste. Aquilo que te inspirou a ser igual, ou fazeres parecido.
0: Eu nunca, como é que se diz? Nunca quis imitar um guarda, porque acho que as imitações, as cópias são sempre muito piores que os originais, não é?
1: Não é?
0: Mas eu cresci a admirar muito Peter Schmeichel, Buffon, Oliver Kahn. Depois, mais para a frente, também gostava muito do Francesco Toldo, do Inter, Michel Pradom. Depois, mais para a frente, Petr Cech, Van der Sar, e agora atualmente o Neuer. O Neuer é um guarda-redes que eu gosto bastante, porque acho que te consegue aquilo que nós falámos, acho que ele consegue colocar tudo. Que nós falámos, o guarda-redes tem que ser bom no jogo aéreo, bom no jogo com os pés, e acho que ele consegue colocar tudo nisso, consegue ter isso tudo.
1: Mas o Neuer e o Ter Stegen, curiosamente, saem daquilo que era a escola alemã. Por exemplo, falamos há bocadinho daquela escola alemã, porque se olharmos o Oliver Kahn, era um guarda-redes mais intransporte propriamente de sair a jogar e jogar a 30 metros, assim como joga o Ter Stegen e o Neuer.
0: Mas atenção, temos que ver. Eu não estou a falar o Oliver Kahn de hoje em dia, dá 20 anos atrás, ou há 30 anos, 30 não, mas há 15, 20 anos atrás, o futebol era de uma maneira completamente diferente. E na altura, o Oliver Kahn, dentro daquilo que era o futebol, era dos melhores. E o Oliver Kahn ali, não era pelo aquilo que ele defendia, mas era aquilo que nós falámos, de ser um o guarda-redes dominante, de ser um líder, de ser uma. Nós olharmos para a baliza e ver que estava lá alguém, o próprio Peter Schmeichel igual,
1: Vitor
0: muito,
1: Pinha
0: muito.
1: também, talvez, não é?
0: Sim. Também, mas foi um bocadinho por aí. Foi, não, claro,

0: Eu entendi o que
1: um Oliver Kahn hoje em dia teria muitas dificuldades dentro daquilo que é que era as suas capacidades, não é?
0: Sente-se que realizaste a carreira toda que querias realizar? Sente-se que estás realizado? Isto é, ao final da carreira, sente-se realizado?
1: Falando muito abertamente e muito honestamente, acho que tinha capacidade para ter feito uma carreira melhor do que a fiz, mas acabei bem resolvido comigo mesmo.
0: Houve momentos em que tiveste dúvidas durante a carreira se era, qual era o caminho?
1: Não, nunca dúvidas em que sentido?
0: Se aquele grupo para onde ias, porque jogaste muito em clubes intermédios, não é? E às vezes poderias ter chegado mais além, porque é a comunidade que falaste agora.
1: Sim. Acho que é aquilo que eu estava a dizer. Senti que tinha capacidade. E atenção, não estou a dizer que tenha sido azar, tenha sido responsabilidade minha. Por isso é que eu digo que acabei muito bem resolvido. Nem houve aquele. Nem de chorar, nem nada. Não. Sinto que tinha capacidade para ter feito mais, para ter, se calhar, jogado, talvez, opa, não estou, sei lá, ter jogado mais, ter mais jogos na Primeira Liga Portuguesa, sinto que tinha capacidade para isso, sinto que podia ter chegado, agora, não, por uma ou por outra razão, não o consegui, e por isso é que eu digo, acabei bem resolvido comigo, porque há uma coisa que eu tenho. Que eu tenho para comigo mesmo. Eu tentei tudo, eu fiz tudo o que estava ao meu alcance para tentar. Não consegui, não consegui, acontece, não vale a pena estar a chorar, a dizer, ai, fui injustiçado, foi isto, foi coisa. Há situações em que se calhar podia ter tido um bocadinho mais sorte, outras situações, falta de competência minha, e é o que é. E é assim que se constrói uma carreira.
0: Mas sente-se que às vezes é difícil quando o pano fecha, isto é, porque eu olho muito tipo ao futebol e como uma peça de teatro, isto é, é bonito enquanto o espetáculo está a decorrer, mas as pessoas não têm noção do que é quando a cortina começa a fechar e vocês e têm a vossa vida e têm as vossas coisas. Às vezes é difícil no futebol.
1: Eu nisto tive. Isto dizer o quê? Eu, quando era guarda-redes, isto do ser treinador não foi. Ah, eles ofereceram-me, eu aceitei e pronto. Eu já tinha isto muito bem na minha cabeça. Eu deixei de jogar com 36 anos, se não me engano, mas eu, aos meus 27, 28, para não dizer mais cedo, eu já sabia que quando acabasse a carreira eu ia ser treinador de guarda-redes. Tinha isto muito claro para mim. No meu caso, o facto de eu, nos meus últimos anos, não ter jogado tanto como gostaria ou como desejava, esse pano, essa peça de teatro que estás a falar, eu já não estava na parte da frente. Eu já era um figurante, mais ou menos. Já era, entre aspas, um figurante. Ou seja, o passar para treinador não me custou nada. Volto a dizer, não me custou nada. Se calhar, se eu tivesse a ser titular indiscutível, jogos atrás de jogos, e tivesse, possivelmente, se calhar também não parava de jogar, era uma realidade, mas se calhar iria-me custar mais, porque era algo que eu era. Isto, ser treinador de guarda-redes ser guarda-redes foi a minha primeira paixão. Ser treinador de guarda-redes desculpa, ser guarda-redes era paixão, e ser treinador de guarda-redes é paixão, ou seja, não me custou. Facilmente passei para o outro lado, sabendo que o treinador de guarda-redes também não tem essa, como é que se diz, não tem essa visibilidade, porque nós trabalhamos para um treinador principal, ou seja, nós não temos essa visibilidade que falavas como jogador. Eu, como já não a estava a ter como jogador, também como treinador de guarda-redes, para mim não me custou muito passar. Não me custou muito.
0: O ideal que tu gostas é estar atrás, isto é, e não tens a pressão toda em cima de ti.
1: Não, que eu gosto. Eu gostava de jogar, eu gostava de ter pressão em cima de mim, eu gostava de ter os adeptos a mandar.
0: Eu penso agora também, porque, por exemplo, eu vou dar um caso: o treinador do Porto começou como treinador do guarda-redes, o Farioli começou a treinar como treinador do guarda-redes. Tu verias-te um dia a seres o principal, por exemplo?
1: Não, eu não me varia, não tem a ver pela questão da pressão ou não pressão. Não me varia, eu acho que eu, se quisesse ser treinador, era mais um. Ia ser mais um. E eu acho que enquanto treinador de guarda-redes eu posso acrescentar muito mais. É o sentimento que eu tenho. É assim, se eu quisesse ser treinador, acho que tenho características e capacidades para o ser. Mas ia ser mais um. Se calhar. Não sei, se calhar ia treinar camadas jovens, se calhar ia treinar. Enquanto treinador de guarda-redes, o facto de lá estar, de ter sido guarda-redes, acho que consigo, se calhar, fazer mais a diferença.
0: Claro.
1: E depois lá está, é a paixão também. É uma coisa, é algo que eu gosto mesmo. Não tem a ver com a pressão, ou deixar de ter pressão. Não acho que. Gosto muito daquilo que faço. Pronto.
0: Mas sente-se que estes anos todos em que não jogavas e, como disseste, tiveste uns anos aí sem jogar, também te permitiam conhecer e compreender melhor o jogo, isto é, o ver de fora.
1: Sim. Eu digo isto também na brincadeira. Eu inconscientemente fui-me preparando como treinador, porque eu sempre gostei, mas isso desde cedo. Nós normalmente éramos três guarda-redes, e eu sempre gostava de fazer uma análise aos meus colegas. Onde é que eram os pontos fortes, onde é que eram os pontos fracos, onde é que eu sabia que iria ganhar, onde é que eu sabia que eles eram melhores do que eu e eu tinha que disfarçar as minhas debilidades. E isso inconscientemente vai treinando o olho. Isso inconscientemente vamos treinando o olho, vou vendo os próprios jogos, especialmente aquilo que tu dizes, a parte final quando ia para o banco ou quando ia para a bancada, eu analisava os jogos dos meus colegas todos. Eu gostava de ver, gostava de analisar, e isso parecendo não, vai treinando, vai inconscientemente, foi-me preparando. E depois eu tinha uma coisa que era, eu gostava de falar com os meus treinadores guarda-redes todos sobre exercícios, porquê de fazer, e não é mais por curiosidade, não é porque quando um dia fosse treinador guarda-redes, lá está, é aquilo que eu digo, é paixão. É uma paixão muito grande que eu tive, que eu sempre tive pelo treino, de treinar, de jogar. E agora virou a mesma, virou também a paixão, mas é de dar treino, de poder ensinar, de poder aportar, de poder passar a minha experiência enquanto jogador. E é um bocadinho por aí.
0: E eu já tive aqui um convidado que eu sei que ele é especial para ti, foi o teu treinador de guarda-redes, o Pedro Ribeiro. Ter pessoas assim como o Pedro a trabalhar contigo era especial, por causa do vosso relacionamento e de tudo o que tu lhe questionavas, por exemplo.
1: Sim. Eu hoje em dia, os meus professores são os meus antigos treinadores guarda-redes, que eu falo, então, perguntar coisas. O Pedro Guerreiro é um deles, porque eu deixei amizade com todos. E volto a dizer, não tinha a ver com o facto de jogar ou não jogar, não tem a ver com, não tem a ver com isso, tem a ver. Estava sempre a falar, a perceber o porquê deles quererem fazer as coisas. Gostava muito de falar, pronto. Gostava tudo o que seja de guarda-redes, tudo o que seja de treino, perco nas horas. Bom, para ter uma noção, e agora só um bocadinho à parte, a equipa técnica do Rio Vitória chegou segunda-feira. Eles tiveram um jogo para a Liga dos Campeões Asiática e nós ontem fizemos um jogo de treino contra eles, contra a equipa principal. E eu, para ter noção, eu depois no final nunca tinha conhecido o treinador de guarda-redes, o Luís Teves, e estive a falar com ele. E para ter noção, tipo, já o staff da minha equipa já tinha ido todo embora, e toda a gente tinha ido embora. Eu ainda estava a falar com ele, ou seja, o tempo ia passando e mais tempo lá, e mais tempo ficava a falar.
0: Quantas horas é que dedicas então ao guarda-redes e ao trabalho do guarda-redes?
1: Eu digo uma coisa, só quando estou a dormir é que eu não. Mas isto é atenção, e quando eu digo isso não quer dizer que eu tenha que estar, como é que se diz, ligado ao computador. Mas, por exemplo, eu utilizo muitas redes, as redes sociais para ver, às vezes a fazer scrolling, ver treinos, é constante. Não vale a pena estar aqui a dizer o tempo, mas dedico muito tempo a isto, ou seja, a ver palestras, a ler artigos, e atenção, não tenho que só ver com aquilo que é o guarda-redes, tem muito a ver com aquilo que é o próprio futebol, o próprio jogo, porque acho que hoje em dia a posição de treinador guarda-redes é uma posição específica, mas caminha muito para também ser mais integrada na equipa técnica, ou seja, ter mais uma voz ativa, pronto, não ser só aquele rapazinho que vai para um canto do campo chutar bolas aos guarda-redes.
0: E o trabalho que estás a fazer agora também é importante por causa da liderança que o teu treinador te permite, isto é, o treinador principal permitir que o treinador tenha a sua forma de trabalhar, isto é, tipo, e não tomar as rédeas dele, mas deixar-vos ser vocês a liderar também o projeto.
1: Isto depende um bocadinho sempre da, como é que se diz, isto depende sempre da confiança e da abertura que o treinador principal nos dá. Dividindo isto por partes, no trabalho de guarda-redes é raro o treinador que se mete. Okay. Porque é uma parte específica, raramente ou quase não se mete. Agora, o que é que pode dar? O que é que eu acho que os treinadores de guarda-redes, por exemplo, têm que ter uma voz ativa naquilo que é as bolas paradas defensivas, porque eles é que trabalham com os guarda-redes, eles é que sabem como é que os guarda-redes se sentem ou não mais confortáveis. Ou seja, mas isto depende sempre de tudo, isto vai sempre ao caminho do treinador principal, se há ou não há abertura. O treinador principal pode dizer assim, não, isto é assim, ele é que tem que se adaptar. Ou podemos fazer as coisas em conjunto, para ver o que é o melhor. Pronto, e eu acho que pelo aquilo que eu vou vendo, também vou lendo, vou ouvindo, acho que o treinador de guarda-redes cada vez mais passa um bocadinho por essa parte. Não quer dizer que seja um adjunto e que vá dizer, olha, nós temos que jogar em vez do 4-3-3, temos que jogar no 4-4-2. Mas, por exemplo, para mim faz-me sentido, ainda para mais que eu tenho experiência do posto, em que se calhar participo naquilo que se calhar é a delineação das bolas paradas defensivas. Pronto. Não estou a dizer como é que os avançados têm que rematar a baliza, mas porque eu passei a minha vida toda a ter cantos defensivos, livros defensivos, um bocadinho por aí. Mas volto a dizer, depende sempre da abertura do treinador principal, e há uma coisa muito, e há uma coisa que eu tenho isso muito clara para mim, é a relação hierárquica. É, o principal manda e nós saindo da sala é à morte com ele.
0: O que é que tu davas de Deus se pudesse tirar alguma coisa que era tua ou os teus guarda-redes?
1: Resiliência. Dava-lhes isso. Resiliência. E o meu profissionalismo também. Mudaste à parte. Eu acho que isso não é ser falta, não é falta de humildade, porque se falarem com todos os meus colegas, com todos os treinadores, acho que se eles forem honestos, vão dizer isso. Se eu era bom guarda-redes ou não, isso é outra coisa. Isso é opinião, isso não vou discutir. Mas profissionalismo e resiliência, acho que isso dava aos meus guarda-redes.
0: Sente-se que um guarda-redes nunca ganha, só perde?
1: Não, o guarda-redes ganha. O guarda-redes ganha. Eu percebo porque as pessoas que, quando o guarda-redes é o melhor em campo, é porque a equipa jogou mal. Quando o guarda-redes comete erro, é culpa dele. Eu acho que foi um treinador português, Ricardo Pereira, ele disse uma frase muito engraçada. Quando ganhamos, ganhamos todos. Quando perdemos, perde o guarda-redes.
0: Sim.
1: Tipo, algo assim do género. Não tenho. Eu acho que não é assim. Pronto, acho que não é. Acho que o guarda-redes ganha também. E a prova é que o Trubinho ganhou, não ganhou?
0: Sim.
1: Contra o Real Madrid.
0: Mas ganhou por algo que não é o trabalho de guarda-redes.
1: Mas teve que ir lá fazer. Não é? E eu compreendo isso. mas acho que os guarda-redes ganham.
0: Eu agora disse mais maneira, porque ele também ganhou pelo trabalho do guarda-redes, porque aquilo é do instinto dele, é daquilo que ele vê na área dele acontecer, também lhe fez, se calhar, conseguir chegar ao lance e cabecear melhor. Não sei se concordas com isso, na minha opinião.
1: Sim, aquilo foi um bocadinho também de crença, foi o acreditar, mas aquilo que tu estás a dizer, quando eu digo o guarda-redes ganha, o que é que pode acontecer? É não ser reconhecido. Isso é outra coisa. Mas o guarda-redes ganha. Isso te garante que o guarda-redes ganha. Agora, se reconhece ou não, isso é outra situação.
0: E sendo-te reconhecido aqui em Viseu?
1: Sim. Eu também não sou pessoa assim de grandes. Não de grandes. Como é que eu vou te explicar a palavra? Não passo, não quero. Ei, aquele foi a nota que jogou no Académico. Isso. Não sou muito. Não ligo muito a isso. Não volto a dizer. Não. Aquilo que eu estava a dizer. Fiz o que tinha que fazer no Académico. Dei o meu melhor, acho que o reconhecimento, mais do que, e eu digo isto na brincadeira, mais do que receber camisolas com o número de jogos, mais do que as pessoas, aí foi, acho que o maior reconhecimento que eu tive perante o clube foi aquilo que eu estava a te dizer, foi no momento em que eles disseram, olha, nós não contamos contigo como jogador, mas queremos voltar a contar contigo como treinador. Acho que é o maior reconhecimento que se pode ter.
0: Ricardo.
1: Porque tem um bocadinho a ver com aquilo que nós fomos como pessoas. Tem um bocadinho a ver com como fomos com pessoas nos anos anteriores. Porque acredito que se tivesse sido um mau profissional e se tivesse sido um mau homem nos anos anteriores, não acredito muito que me tivessem dado essa oportunidade.
0: Eu ia-te falar daquilo que já falamos um bocadinho atrás, mas eu acho que não te perguntei isto. Como é que um guarda-redes, e isto é só do guarda-redes, é exclusivo do guarda-redes, que é a parte emocional de lidar com o erro. Porque muitas vezes o erro é aquilo que é apelidado de frango, né, entre aspas. Como é que sentes que o guarda-redes lida com isso para no momento a seguir ter que provavelmente fazer um bolo, fazer qualquer coisa e fazer uma grande defesa?
1: É isso. É pensar na próxima jogada. Não vale a pena. Isto temos que ser. E eu compreendo um bocadinho a pergunta, mas é. Cometemos um erro, não vale a pena estar. É fazer uma análise rápida, não vale a pena estar ali com análises muito profundas, porque o jogo continua e a bola ao centro e a bola pode estar outra vez na nossa baliza. Uma análise muito rápida. Dizer, olha, podia ter feito isto. Ok, fechou. Nessa, próximo. E depois sim. Depois de jogo, analisar, trabalhar e melhorar. Agora, no jogo, não vale a pena. Não vale a pena estar a pensar muito, não vale a pena estar a sacrificar-se muito, porque nós muitas vezes não é bem o erro. As pessoas, é o erro do erro. Nós vivemos muito, é da consequência do erro. Nós é a consequência do erro que nós muitas vezes, porque se nós cometemos o mesmo erro, e a bola for ao lado da baliza, a nossa reação é uma.
0: Sim.
1: O mesmo erro e a bola entrar, a nossa reação poderá ser outra. Ou seja, é mais a consequência do que propriamente o erro em si.
0: Mas isso não está ao alcance da maior parte de seres humanos, porque às vezes as pessoas se criticam de fora, mas se fossem elas no trabalho delas, demoram a reagir. Enquanto vocês é reagir em questão de milímetros. Isto é, tu indo ao lance não aconteceu, tu já tens que estar lá para que eu não aconteça, não é?
1: Sim, mas lá está. Nós somos preparados, ou melhor, devíamos ser preparados e vamos treinando isso. É um bocadinho. E depois é a diferença. Lá está, volto a dizer, acho que é parte mental, claro que. Nunca, volto a dizer, nunca descurando a parte técnica, tática, física, porque aí já, se estamos a falar de jogadores profissionais, já a têm, ponto, é a parte mental. E se nós formos a ver, acaba por ser um bocadinho isso, é erro, o que é que vai dizer? É um erro, acontece. É pensando na próxima jogada. E depois sim analisar, e depois lá está, um bocadinho é avaliar o erro, não é avaliar a consequência do erro. E nós muitas vezes avaliamos a consequência do erro. Nós o comum dos adeptos, e se calhar muitos treinadores também avaliam a consequência do erro, não avaliam o erro. Porque se eu disser assim, tu tens um guarda-redes que tem 20 ações no jogo, acerta 19, falha uma e dá golo. E depois tens outro guarda-redes que tem 20 ações no jogo, falha 19, acerta uma, mas não dá golo. Quem é que fez o bom jogo?
0: Pois, isto.
1: Mas parece que é fácil de responder. Mas se nós formos a ver a maioria, por isso é que dizem que o guarda-redes pode fazer mil e uma defesas, mas nos 90 minutos deixar é o pior do mundo. Não é.
0: Mas diz-me uma coisa, há defesas em que não são trabalhadas?
1: Eu acho...
0: Eu faço a pergunta e vou-te pôr o caso de muito diretamente. Tu quando pegas naquele guarda-redes argentino na final do Mundial, que fez aquela defesa a quase acabar o jogo e que levou a penaltis à Argentina e que a França, aquilo não é trabalhado. Aquilo é o instinto.
1: Eu vou-te dizer, não, enquanto treinador de guarda-redes, eu não treino defesas. Eu treino comportamentos que levam a defesas. Porque eu, atenção, respeito toda a gente, isto não é uma crítica, ponto. Claro. Respeito toda a gente, mas eu não acredito muito que, por exemplo, eu meto um treino com uma defesa e depois ela aparece no jogo. Isso para mim é um... Eu acho que nós, enquanto, e isto é uma opinião, e atenção, respeito quem faça, atenção, eu estou a dizer que não me identifico. E não estou a dizer que esteja certo ou que esteja errado. Se calhar daqui a um ano, se nós voltamos a falar, eu posso estar a dizer, olha, lembras-te daquela conversa? Olha, afinal estava errado. Isto é... O que eu acredito é que nós treinamos comportamentos. E os comportamentos corretos levam às defesas. Levam às defesas. Agora, claro que tens de trabalhar o gesto técnico. Agora, há coisas que são por instinto. Há coisas que são por instinto. Há coisas que... Pode ser num treino e depois até sair num jogo, mas não treinas aquilo.
0: Claro.
1: Certeza que o Emiliano Martínez, o treinador, não o pôs uma bola a saltitar ali 10 vezes, ele teve que... Não, qual foi o comportamento dele? Encurtar, aguentar e abrir. A bola bateu nele. Agora vou dar outro exemplo. O mesmo comportamento que ele tivesse tido, se a bola entrasse, estava lá o comportamento.
0: O comportamento estava... Tá.
1: Estás a entender? Tipo, é um bocadinho por aí. É um bocadinho, que eu vejo as coisas atualmente. No, volto a dizer, não estou a dizer que esteja errado ou que esteja certo. Daqui a um ano até posso estar a dizer, olha, lembras-te daquela conversa? Ei, olha, eu era um tolo do caraças, afinal é o contrário. Neste momento acredito muito isto. Acho que nós treinamos comportamentos, temos de trabalhar a parte técnica, sem dúvida. Mas acho que é através dos comportamentos que depois as defesas vão surgir.
0: Ricardo, estamos mesmo a terminar a conversa boa e contigo podia durar ainda mais horas que a gente tinha muita bola para trocar. Mas deixa-me perguntar, tu sentes-te um embaixador hoje português e nos Emirados Árabes Unidos?
1: Não, longe disso. Não sou uma coisinha muito pequena, não me acredito de embaixador, sou mais um treinador português que veio para o estrangeiro tentar a sorte. Longe de ser. Embaixadores são Mourinhos, Ronaldos, próprio Rui Vitória que agora está aqui, esses sim são embaixadores. Eu ainda, com três anos de treinador, não sou embaixador de nada. Não sou...
0: Sim. Tu saíste este ano do Académico. Se o Académico subir divisão, podemos te ver e com um copo de champanhe a festejar a subida?
1: Sem dúvida, tenho pena não poder assistir ao jogo porque já saiu aqui o meu calendário e só acabo no fim de semana de 23 e não sei se vou estar a beber champanhe ou não, mas sem dúvida
0: que... Eras mais um no Rocio?
1: Eu se estivesse em Portugal possivelmente estava no Académico, mas sim, mas estava... Acho que a cidade merece, o clube merece. Vejo os jogos todos, ou sempre que posso, sempre que... como é permitido, e acredito, e honestamente, agora falando, acredito que possa ser este ano mesmo.
0: O que é que ninguém sabe e nunca disseste sobre o teu tempo no Académico Viseu e que possas dizer aqui hoje?
1: Eu acho que sabem tudo. Eu acho que sabem tudo, sabem, as pessoas que trabalharam comigo sabem, não tenho nenhum segredo, tenho algumas maldades feitas, mas sempre com um bom espírito.
0: Ricardo, se pudesse fazer uma pergunta a ti próprio, o que é que gostavas de mesmo saber sobre ti?
1: Ui, isso são coisas... eu sobre a mim não, só sobre as minhas filhas. Se elas iriam ter saúde, elas é que... O resto, acerca de mim, isto não é meia bola e força. Elas é que é o mais importante.
0: Sentes que as balizas ainda continuam a ser o mais bonito?
1: Desculpa, sinto que...
0: Ainda até o mais bonito no sentido... Eu estava até a perguntar se as balizas ainda continuam a ser as tuas namoradas, os momentos mais bonitos.
1: Sim, o futebol é. Aquela área e a baliza... Se bem que eu não sou muito idealista, desde que acabei de jogar, nunca tive saudades de voltar. Nunca tive, porque foi aquilo que falei no início. Acabei a carreira muito bem resolvido. Muito bem resolvido. E nunca tive aquela vontade. E hoje estou a vê-los a treinar. Quem me dera estar ali, não, mas gosto muito daquela areazinha com aquela baliza. É muito bom.
0: Ela sabe os segredos e que mais ninguém sabe.
1: Sim, sabem o segredo, sabem muita coisa. Elas se falassem,
0: Ricardo, és uma pessoa feliz?
1: Sou, muito.
0: Obrigado por teres aqui estado, foi um privilégio. Como disseste ao início, eu já queria falar contigo há muito tempo, porque te admiro, porque apesar de não teres nascido aqui em Viseu, mas tens a alma, Beira. Tu demonstras alma, Beira. Tu já quando jogavas e quando estavas no banco e a gente te via, era te transmitias essa alma, por isso é um gosto enorme, um privilégio. E como disseste, isso para e daqui a um ano e ter-te aqui outra vez, por isso eu vou te chatear depois. Obrigado.
1: Não, tranquilo, obrigado eu pelo convite. Aquilo que eu estava a dizer, pedi desculpa porque isto já devia ter sido há mais tempo, mas sabes bem quais foram os condicionantes que havia. E foi um prazer ter estado aqui contigo. E vamos ver daqui a um ano.
0: Obrigado.
1: Até aí.
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0: São 14 horas. 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

0: São 15 horas.
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0: 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São 16 horas. 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
10: Está no ar a edição 673 do Clube Megahertz.
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10: E quase sem darmos por isso, já estamos no mês de maio e sempre em frente rumo a mais um verão, não é verdade? Pois é. Entretanto, o clube já cá está novamente para mais duas horas das melhores propostas musicais. Há novidades, há recordações, há também alguns espaços dedicados, como o Pão do Dia, ainda nesta primeira parte, trazido, como sempre, pelo Carlos Cunha, com mais uma história à volta de uma canção ou de um artista. Para já, o artista que proponho para o arranque desta edição é o jovem Gustavo Reinas, ele que venceu o programa The Voice Portugal com apenas 16 anos, estreou-se em 2023 com A Tua Rua, que lhe deu muita visibilidade e está agora de volta com Deixo o Número Aqui, single que marca o início de uma nova fase na carreira do jovem artista. Bem-vindo ao Clube Megahertz.

0: este Deixo o Número Aqui, lançado na quarta-feira, dia 29. É o mais recente single de Gustavo Reynas, que marca o início de uma nova fase na sua carreira, servindo como primeiro passo até ao lançamento do seu projeto de estreia, um Extended Play, com edição prevista para este mês de maio. Com uma sonoridade pop distinta e uma estética que reflete a identidade do artista, Deixo o Número Aqui antecipa o que está para vir para Gustavo Reynas.
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0: Here é um dos temas do novo álbum de Mumford & Sons, Prize Fighter, que tem vindo a ganhar grande destaque recentemente, uma faixa que se constrói a partir de uma base minimalista de guitarra, crescendo de forma progressiva até um refrão mais aberto e emotivo.

0: com uma produção limpa e focada na interpretação, este Here destaca-se pela clareza sonora e pela força das harmonias, criando um ambiente envolvente e intimista. É mais uma das faixas de destaque do álbum dos britânicos Mumford & Sons, Prize Fighter.
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0: O irlandês Niall Horan partilhou o seu novo e emotivo single, Little More Time, que descreve como a sua canção favorita de Dinner Party, o seu quarto álbum de estúdio.

0: segundo o próprio Niall Horan, este Little More Time é uma canção sobre querer que o tempo pare. Se pudéssemos simplesmente carregar no botão de pausa e o mundo parasse, mas ainda assim pudéssemos viver dentro dele como se ninguém estivesse a ver. Este novo single integra Dinner Party, o seu quarto álbum de estúdio, com lançamento marcado para 5 de junho.
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0: A espanhola Rosalía, vencedora de um Grammy, lançou Foco Rani na digressão Lux. Este tema surgiu como um dos momentos marcantes do concerto. Um momento culminante no set em que Rosalía cai para trás como uma santa, de braços estendidos, em queda livre rumo à liberdade. A música faz parte de Lux Complete Works, juntamente com Gin e Novia

0: mergulha de cabeça na intensidade do amor neste seu novo single, Minha Boo. Uma faixa que respira devoção e paixão, construída à volta de uma ideia simples, mas poderosa. Quando é verdadeiro, não há espaço para mais ninguém. Com o refrão marcante, Minha Boo és tu, o artista reforça essa entrega total, colocando a relação no centro de tudo, acima de distrações e incertezas. Satir volta assim a afirmar-se com um som atual e cativante, numa música que promete acompanhar muitas histórias de amor por aí.
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0: O produtor brasileiro Zurb anunciou uma nova parceria, desta vez com Rita Ora. A faixa If It's Not Love, escrita pelo próprio, chegou às plataformas em abril e já mexe com as pistas de dança.

0: presença do produtor brasileiro Zurb com este If It's Not Love, conta com a voz da britânica Rita Ora.
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0: Mantenho-me no Brasil para te dar conta do lançamento do mais recente álbum da Anitta. Equilibrium foi lançado no passado dia 16 de abril. Entretanto, a artista havia interpretado uma versão de Várias Queixas em castelhano, que é nada mais, nada menos que a faixa oculta deste novo álbum de título Várias Quejas.

0: Várias Quejas, versão em castelhano de Várias Queixas, de Anitta, surge como faixa bónus ou faixa surpresa no novo álbum da artista brasileira de título Equilibrium.
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0: O Carlos Cunha, bem equilibrado, traz agora mais um episódio do seu espaço, O Pão do Dia.
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2: Depois de nos termos encantado semana passada com uma música de 84, Ronquial, Canção da Manhã, andamos 2 anos para a frente e vemos que nessa altura a música instrumental Portugal, em termos comerciais, estava no auge. 86 saiu

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1: Foi o episódio 105 do Espaço Pão do Dia. O Carlos Cunha deu hoje destaque a Júlio Pereira. São Pedro editou a semana passada Dança Lenta, terceiro single de antecipação do próximo álbum de originais. A canção, que sucede a Paracetamol e Por Meu Pé, constrói-se num movimento de afastamento. Quando há regresso, há também a percepção de que aquilo que se procurava esteve sempre no mesmo local.
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0: esta Dança Lenta, novo single de São Pedro, parte da ideia de reconhecer a pessoa certa no momento errado. A canção acompanha este desencontro e a decisão de partir, não por falta de sentimento, mas pela sensação que ainda deve haver muito por viver.
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0: Jesse War está de regresso com o seu novo álbum, Super Bloom, o culminar da sua mais recente era artística. Como tema de destaque, o álbum apresenta Super Bloom, faixa homónima que reflete uma sonoridade pop com influências disco, marcada por uma forte presença vocal e uma energia positiva, aliando intensidade, dinamismo e

0: Upper Bloom, o novo álbum de Jesse Ware, explode numa brilhante fusão de groove pop, inspirada no espírito do Studio 54, expandindo um universo cada vez mais eufórico da artista britânica. O disco explora o desejo coletivo de toque, prazer, intimidade e ligação humana.
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0: Demi Lovato lançou a 24 de Abril uma edição deluxe do álbum It's Not That Deep, agora com o título It's Not That Deep Unless You Want It To Be. Antes do lançamento, partilhou o novo single, Low Rise Jeans, que expande o som dance pop que estabeleceu no disco original.

0: Low Rise Jeans pertence à edição Deluxe de It's Not That Deep, álbum da norte-americana Demi Lovato.
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0: O britânico Zayn, artista multiplatina, compositor e produtor, lança o seu 5º álbum de estúdio, Conacol, já disponível nas lojas e plataformas digitais. O projeto marca um regresso às suas raízes pop e apresenta este Side Effects como tema de destaque.

0: Zayn Malik, mais conhecido simplesmente por Zayn, continua a exibir o seu talento artístico nesta cativante faixa Side Effects, que combina vibrações sensuais com uma produção atmosférica, refletindo o seu som característico influenciado pelo R&B.
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0: Kiara está de volta com um novo single. Mais do que um simples lançamento, Trigueirinha representa uma viagem pessoal à adolescência do artista, às suas primeiras influências e às pessoas que marcaram o início do seu percurso musical.

0: forma de homenagear o período da sua adolescência e do início da sua carreira musical, Chiaro convidou os Improvisos do Sul para uma participação especial nesta Trigueirinha, o grupo com quem deu os primeiros passos na música quando tinha apenas 14 anos, trazendo autenticidade e significado especial ao tema.
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0: A superestrela Noah Kahan lança finalmente um dos álbuns mais aguardados do ano, The Great Divide. O lançamento seguiu-se ao anúncio de uma tour mundial de estádios que vendeu já mais de 1,5 milhão de bilhetes. O álbum de 17 faixas inclui os singles The Great Divide, que rapidamente se tornou na maior estreia de sempre do artista, Porsche Light e a faixa de destaque, esta American Cars. Fazemos depois uma pausa, estamos de volta em poucos minutos para a segunda parte, a iniciar com o Diogo Zambujo. Não percas, fica ligado.

0: São 17 horas. 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
8: Estamos ao regresso, à segunda parte.
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8: É verdade, cá estamos de regresso para a segunda de duas etapas desta edição 673 do Clube Megahertz. Desde 2013 a oferecer-te a melhor música, por aqui tenho mais algumas novidades, estreias e recordações, e mais logo há também a piada seca de hoje, assim para poderes esboçar um sorriso. Tu que estás aí a trabalhar, ou em casa a descansar, ou de viagem, a passar pela região da rádio de todos os sucessos. Como tinha anunciado no fecho da primeira parte, vou então reatar com a voz do Diogo Zambujo, depois de O Mundo Sou Eu, Amor Sem Nome e Pisa a Poça, tema lançado em colaboração com Tainá. O artista vegense revela agora Contramão, o quarto avanço do seu álbum de estreia, com edição marcada para depois do verão. Conta connosco, fica ligado ao teu Clube Megahertz.

0: Com uma identidade artística cada vez mais vincada, Diogo Zambujo, cujo apelido revela imediatamente a sua herança musical, continua a afirmar-se como uma das vozes mais promissoras da nova geração da música em língua portuguesa. Nesta contramão, o cantautor aprofunda a sua linguagem musical singular, cruzando o seu legado e a contemporaneidade numa canção emotiva que se distingue pelas referências ao mundo do jazz.
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0: O norte-americano Conan Gray lançou na segunda-feira, dia 27 de abril, a edição deluxe do aclamado álbum Wishbone, expandindo o universo do projeto com 5 novas faixas inéditas. Como tema de destaque, Door lidera esta nova fase, integrada num regresso às raízes de cantor e compositor, onde o artista aprofunda a sua abordagem emocional e criativa.
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0: expandindo o universo do álbum Wishbone. A edição Deluxe inclui 5 canções totalmente inéditas, escritas e gravadas por Conan Gray após o lançamento do álbum original. A liderar o novo lançamento está este Door, juntamente com o tema favorito dos fãs, The Best. As restantes canções, Do I Dare, How's That Always Rains e Modes, aprofundam ainda mais a paisagem emocional do projeto, oferecendo uma continuação deste capítulo da sua expressão artística.
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0: A sul-africana Tyla prepara-se para lançar o seu segundo longa duração. Está prevista a sua edição a 24 de julho. Entretanto, a artista vai levantando o véu quanto às suas faixas depois do primeiro single, Chanel, dado a conhecer no passado mês de outubro. Surge agora a segunda antecipação. Trata-se de She Did It Again e conta com a participação da sueca

0: Depois de uma série de lançamentos que conquistaram as plataformas digitais e que se tornaram verdadeiros hits, MC Tuto junta-se a DJ Breninho para mais um som que promete não sair das nossas cabeças. Esta suíte de vidro chega com atitude, emoção e aquele toque inconfundível que já é a marca do artista brasileiro.
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0: Vícios é o novo single de Chico da Tina e dá continuidade ao universo de Sou Grande no Amor, ao mesmo tempo que antecipa um álbum que consolida a sua identidade no lusoforró. Com uma sonoridade que evolui para um luso-piseiro apaixonado, o tema reforça o lado mais romântico e emotivo do artista minhoto, explorando o amor como o seu maior vício.

0: produzido em conjunto com José C. Monteiro e os irmãos Goiás, e com instrumentação marcada pelo acordeão de Marcelo Costa e a concertina de Bruno Freitas, este Vícios mantém a energia dançável e o calor emocional já presentes nos lançamentos anteriores, revelando um Chico da Tina mais íntimo, mas igualmente contagiante.
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0: Check the Money é o terceiro single e a quinta faixa do próximo álbum de Stephen Sanchez. Será o seu segundo longa duração e terá o título Love, Love, Love, estando previsto chegar às bancas na próxima sexta-feira, dia 8 de maio.

0: sobre a composição desta Chuck the Money, Stephen Sanchez partilhou que esta foi a segunda música que escreveu para o álbum. Fala sobre deixar de lado as coisas materiais e valorizar novamente a ligação e a intimidade que são reais e têm alma. Mas também sobre levar isto para um lugar divertido e inocente. Esta é a segunda antecipação do segundo álbum do artista norte-americano, Love, Love, Love, que estará disponível na sexta-feira, dia 8 de maio.
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0: Agora, não percas o 44º episódio do Top dos 50 álbuns mais vendidos de toda a história.
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0: No 7º lugar da tabela dos 50 álbuns mais vendidos de todos os tempos, encontramos mais uma obra-prima dos anos 70 do século XX. Trata-se do 11º álbum de estúdio dos Fleetwood Mac, banda britânico-americana criada em 1967 pelo guitarrista e vocalista Peter Green. Rumour foi lançado no dia 4 de fevereiro de 1977, tendo sido gravado com a intenção de fazer um álbum pop que expandisse o sucesso comercial do álbum anterior, de 1975, de título Fleetwood Mac. Rumours contém uma mistura de instrumentação elétrica e acústica, ritmos acentuados, guitarras e teclados. As suas letras abordam as relações pessoais e muitas vezes conturbadas dos membros da banda. Contudo, o disco transformou este caos emocional em canções incrivelmente belas e intemporais. Rumours tornou-se assim num clássico absoluto, vendendo mais de 40 milhões de cópias em todo o mundo. Foi o primeiro álbum da banda número 1 na UK Album Chart e também liderou a Billboard 200 dos Estados Unidos. Todos os seus 4 singles, Go Your Own Way, Dreams, Don't Stop e You Make Loving Fun, alcançaram o top 10 na Billboard Hot 100 dos Estados Unidos, com Dreams a atingir o primeiro lugar, tornando-se na faixa principal do disco. Em 2004, Rumours foi remasterizado e reeditado com a inclusão da faixa Silver Springs e de Outtakes das sessões de gravação. Em 2020, Dreams viralizou na rede social TikTok, apresentando a banda a uma nova geração de seguidores.

episódio do top dos 50 álbuns mais vendidos de todos os tempos, destacando Rumours, 11º álbum dos anglo-americanos Fleetwood Mac, lançado em 1977 e surge aqui nesta tabela na posição 7. História por Contar é o novo tema de José Francisco, que dá nome à sua tour de concertos ao vivo. A composição é do próprio artista, a quem se juntaram Miguel Valente e João Direitinho.

0: Esta história por contar aborda o amor e a forma como nos sentimos incompletos na ausência do mesmo. Com a já habitual capacidade vocal do José Francisco, este tema chega com a garra e qualidade suficientes para deixar qualquer um arrepiado. José Francisco tem vindo a conquistar o seu espaço na música portuguesa desde os primeiros temas como Ao Pé de Mim e Não Vás, até à visibilidade nacional no The Voice Portugal 2024.
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0: Guy Ellie lançou em abril o single No Matter Where I Go, o primeiro avanço do EP This Is What Love Feels Like, a editar já neste mês de maio. O single celebra uma fase mais expansiva do músico português, que prepara também a apresentação deste novo trabalho ao vivo no Nós Alive, onde regressará este verão.
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0: esta No Matter Where I Go. É uma canção que nasce da saudade de Ellie. Descreve-a como a expressão daquele vazio que se instala quando nos afastamos das pessoas que mais amamos, sejam parceiros, amigos próximos ou familiares, mas também da certeza luminosa de que esse reencontro existe sempre no horizonte.
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0: O norte-americano Shane Michael Booz, ou simplesmente Somber, está de volta com um novo single. Potential foi lançado em abril e foi acompanhado por um videoclipe cinematográfico realizado por Gus Black e com a participação de Madeline Agri e Gavin Casalini.

0: título do sexto álbum de estúdio de Kacey Musgraves, Middle of Nowhere, cuja faixa madrinha escutamos agora, lançado nesta sexta-feira, 1º de maio, surge de uma placa que Kacey viu na sua cidade natal, Golden, no Texas, que fica a cerca de 480 km do Gruenhall, em New Braunfels, onde a artista dá 3 concertos esta semana, nos dias 3, 4 e 5 de maio.
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0: Os irlandeses Codaline lançaram recentemente o seu novo single, We Were Only Young, a primeira faixa do seu 5º e último álbum de estúdio, com lançamento previsto para o final deste ano pela Concord Records.
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0: Esta We Were Only Young é uma balada ao piano, deslumbrante e reflexiva, rica em harmonias vocais arrebatadoras, orquestração grandiosa e emoção comovente, vinda diretamente da adorada banda irlandesa Codaline. A faixa marca a parceria entre o vocalista e compositor Steve Garrigan e o produtor e co-compositor Mads Christensen.
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0: Bem, e agora recordamos o tema que abriu o Clube Megahertz há 10 anos.
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0: No dia 7 de maio de 2016 foi transmitida a emissão número 164 e neste dia fui até 1998 recuperar o álbum A Guitarra e Outras Mulheres, lançado por António Chainho, entretanto falecido no passado mês de janeiro, precisamente no dia do seu nascimento. A faixa escolhida foi Fadinho Simples, que conta com voz da Marta Dias. Do...

0: Fadinho Simples, com a voz de Marta Dias, do álbum A Guitarra e Outras Mulheres, do guitarrista António Cheinho, lançado em 1998, foi o tema de abertura da emissão 164 do Clube Megahertz, transmitida a 7 de maio de 2016.
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0: Estamos assim na reta final desta edição 673 do Clube. Agora tenho a habitual piada seca do dia.
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3: Diga.
2: Olhe, eu não estou a gostar nada destas moscas aqui na sala.
3: Ai, não. Bom, olhe, então eu vou abrir a janela para que saiam estas e entrem outras. Tá bem? Pronto.
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0: Aí está a piada seca do dia com o cliente. Não gosta destas moscas, mas abre-se a janela e vêm outras moscas diferentes.
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0: David Bisbal lançou Viver Assim és Morrer de Amor, o seu novo single de introdução ao próximo álbum de estúdio. Trata-se de uma reinterpretação cuidada do clássico intemporal de Camilo VI, de 1978, com a qual o artista inaugura uma nova fase artística marcada pela elegância e por um som mais sofisticado. E é com um artista espanhol que me despeço por hoje. Espero reencontrar-te desse lado na próxima edição do Clube Megahertz. Fica ligado à tua rádio e até lá. Tenha uma fantástica semana. Sempre

0: São 18 horas. 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
5: O pulso da sua comunidade no bloco da Informação Regional. Na quinta-feira, dia 14 de maio, inserida nas comemorações do feriado municipal, a Câmara Municipal de Vouzela realizará uma sessão solene no Salão Nobre dos Passos do Concelho para homenagear personalidades e entidades que se destacaram pelo contributo à comunidade. Entre os distinguidos, aprovados por unanimidade pelo Executivo Municipal, encontram-se o Padre António Sousa, reconhecido pelas suas 5 décadas de dedicação ao sacerdócio no concelho, e o Grupo Vozes da Terra, premiado pelo trabalho de mais de 30 anos na preservação e divulgação da música tradicional portuguesa. A cerimónia assinalará também os 50 anos da Escola Secundária de Vouzela, sublinhando a sua importância histórica na formação educativa e humana de várias gerações da região. Além disso, será prestada homenagem a Rui Ladeira pelo seu extenso percurso autárquico como Presidente da Câmara, Vereador e Presidente da Assembleia Municipal, sendo destacado pelo atual Presidente da Câmara, Carlos Oliveira, como uma figura de referência e proximidade que deixou um legado visível no desenvolvimento do concelho. Manhoce e São Pedro do Sul preparam-se para acolher, neste fim de semana de 9 e 10 de maio, a 11ª edição da Festa da Vitela, um evento que celebra a excelência da gastronomia regional e as tradições rurais do concelho. O certame oferece um programa diversificado que combina a componente culinária com a animação cultural, destacando-se o espaço de restauração e vinhos, onde a Vitela de Lafões assume o protagonismo, e a realização de show cookings que demonstram a versatilidade deste produto endógeno. Os visitantes poderão ainda explorar a venda de produtos locais, visitar a quintinha e assistir à mostra cultural de Manhoce, mergulhando na identidade etnográfica da região. Para além da vertente gastronómica, o evento aposta numa forte componente de entretenimento e contacto com a natureza. O cartaz inclui um percurso pedestre que convida à descoberta das paisagens locais, além do tradicional cortejo etnográfico e da emblemática chega de bois, momentos que preservam os costumes ancestrais da comunidade. A animação musical será uma constante ao longo dos 2 dias de festa, reforçando o ambiente festivo que atrai anualmente centenas de pessoas a São Pedro do Sul. Está patente no Museu Municipal de Oliveira de Frades uma exposição de Juliana Ferreira, constituída por 8 pinturas de grande escala, com cores vibrantes e símbolos que convidam à reflexão, numa experiência artística intensa e imersiva. Entre

0: Entre fundos de cor vibrante, silhuetas humanas, vegetais e palavras que funcionam como códigos visuais, Juliana Ferreira constrói um universo onde gesto e símbolo se equilibram, dando forma a uma linguagem simultaneamente visceral e contida. A mostra pode ser visitada até o dia 15 de maio. O município de Viseu aprovou recentemente, em reunião de Câmara, um contrato de comodato com a E-Redes para o resgate do icónico Museu de Eletricidade da EDP, localizado no campo de Viriato. Este acordo, válido por 10 anos e sem custos de cedência, permite à autarquia recuperar um ativo patrimonial de elevado valor histórico que se encontrava inativo. O objetivo do presidente, João Azevedo, é potenciar e dignificar o espaço, colocando-o à disposição dos cidadãos para atividades culturais e de lazer, após a realização de intervenções de manutenção necessárias, como a reparação do telhado. O edifício, originalmente conhecido como Central Elétrica da Ribeira, entrou em funcionamento no início do século XX e foi um marco fundamental para o desenvolvimento urbano de Viseu, ao substituir sistemas primários de iluminação a petróleo e carbureto pela produção de eletricidade a carvão. Com uma área total de 765 metros quadrados, o imóvel preserva a memória coletiva da evolução tecnológica da cidade. Através desta cedência, a autarquia pretende salvaguardar a identidade deste imóvel de arquitetura industrial característica, garantindo a sua preservação e integração na vida pública da comunidade. A informação regional regressa no próximo bloco. Desejo-lhe uma excelente terça-feira.
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0: São 19 horas. 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

Ser artista não é querer estar na moda, é olhar à roda e ver o mundo inteiro ser verdadeiro. Não é olhar para fora enquanto não se olha para dentro, não ser cinzento, não ser perfeito, bem vestido ou requintado, mas trazer o bem ao peito. É ser inteiro, ser imperfeito, delicado, por vezes desafinado. E daí? Não é o quase estar perfeito que faz a obra ter sentido, é sentir no ventre o filho. É correr com todo destino, onde todos estão sentados, é fazer o pino, ser desalinho, viver o perigo de ser fora do baralho. Ser artista dá muito trabalho. É ser chão, ser emoção, ser coisa nenhuma. O artista quando morre não se esfuma, torna-se vida na voz de quem fica. Que coisa bonita na tua voz, Rita, na voz das pessoas, nessa paz que entoas. És manual de emoções, isso é tanto. Não há manual de instruções que explique esse espanto. Ser artista, que coisa bonita. Obrigado, Rita.

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0: acho que a gente faz parte de um grande teatro. Cada um tem o seu papelzinho e cada um tem o seu coringa gravado, guardado dentro da manguinha aqui, para fazer a sua canastra na hora precisa. Então, na medida em que isso possa ser feito, a gente preserva alguns dados para o futuro que ninguém apupa.
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